0: Brasil.
1: Nós temos elementos que comprovam que essa organização já estava presente aqui no Brasil, com funcionamento no Brasil, com beneficiários aqui no Brasil, com funcionários aqui no país, mas sem pagar nada de tributos, sem se sujeitar à regulação brasileira. Posteriormente aqui no Brasil, nós temos indícios fortes de que ilegalidades prosseguiram mesmo após essa regularização.
0: Os órgãos também investigam a suspeita de envio de recursos para o exterior. Parte desse montante teria voltado ao Brasil sob a forma de pagamentos por prestação de serviços. Esta é a segunda operação de investigação de irregularidades ligadas ao mercado de bets, com a participação da Receita Federal e do Ministério Público Federal. Além do cumprimento das medidas judiciais, a Receita Federal instaurou 11 procedimentos para aprofundar a apuração das possíveis irregularidades. Reportagem Márcia Fernandes.
2: Atenção, microempresário, a solicitação para ingresso no Simples Nacional deverá ser feita em setembro.
3: As regras para escolher o regime tributário mudaram. A partir de agora, a decisão que antes era tomada em janeiro deve ser feita com antecedência.
2: De acordo com a Receita Federal, esta mudança busca organizar a chegada das modificações proporcionadas pela reforma tributária no Simples Nacional e dar mais tranquilidade para o planejamento das empresas.
3: Para entender melhor as alterações, nós conversamos com Thiago Esfreira, chefe da equipe do Simples Nacional. Vamos conferir.
2: Tiago Esfrendo, chefe da equipe nacional do Simples da Receita Federal, muito bem-vindo à Voz do Brasil, prazer recebê-lo por aqui. Vamos falar sobre essas mudanças aí para escolher o regime de tributação. A partir de agora, a decisão que antes era tomada em janeiro deve ser feita com antecedência, né? O senhor pode explicar essa mudança pra gente?
4: Claro, obrigado, satisfação estar aqui. Realmente é uma das mudanças principais que a gente teve com a reforma tributária no Simples Nacional. Elas vêm agora, anteriormente a 2027, aí que tá, fica a grande questão que causa surpresa, né? Então a gente tem uma preocupação muito grande justamente de alertar os contribuintes para que eles não percam a oportunidade, porque não é mais em janeiro. Então é setembro. Então vai começar a semana que vem, abre-se a janela 1º de setembro até 30 de setembro. Aqueles que não estão no Simples Nacional, ou importante, que estão no Simples, mas possuem algum registro de exclusão futura, que isso acontece muito, eles precisam estar atentos a verificar o cadastro, verificar a mensagem na caixa postal, que a gente está alertando, está mandando mensagens, né? Enviando para que eles possam não perder a oportunidade de solicitar nova opção e continuarem no Simples ou começarem a vida desde o Simples.
3: O que eles devem fazer? Tem o Simples e um outro regime. O senhor pode explicar como funciona?
4: Eu acho que você diz o outro regime seria o Simples Híbrido, acredito?
3: Isso, Simples Híbrido, isso.
4: Justamente, essa é uma inovação, né, da reforma também, onde agora os contribuintes vão ter a oportunidade de uma alternativa. Então, antes eles podiam estar no Simples Nacional, que agora a gente está chamando de Simples Puro, e dali eles estariam fora do Simples, seria a outra alternativa. Agora vem uma alternativa intermediária, que está sendo chamada justamente Simples Nacional Híbrido, que é realmente um intermediário de você estar fora num lucro presumido ou você estar no Simples Puro. E qual que é a grande diferença? Você mantém alguns dos tributos dentro da cesta do Simples, com todo o regime simplificado, recolhimento único, em guia única, ou você pode manter tudo, ou você mantém quase todos e sai só IBS e CBS. Então, é uma opção pelo regime regular de IBS e CBS que os contribuintes do Simples podem fazer. Então, eles ficam num sistema misto.
2: E agora, essa mudança prevista na reforma tributária acarreta algum novo imposto aos micro e pequenos empresários?
4: Não, de maneira alguma, né? Nós temos a substituição do PIS e da COFINS, né? E do ICMS e ISS por IBS e CBS. Agora, a CBS, a IPI também a nível federal. E começa, então, a CBS agora em 2027. O IBS ainda entra num regime de transição um pouco, mas de maneira alguma isso acarreta um novo tributo, digamos assim. A gente ainda não tem a alíquota de referência ainda para ter um comparativo, mas a gente pode dizer que não tem um tributo novo.
3: E o senhor pode explicar para a gente o que é o IBS, o que é o CBS, para o empresário entender melhor também se ele vai para o Simples Híbrido, como é que ele vai fazer, o que vai acontecer na vida dele?
4: Esse é um cálculo que a gente, né, brincamos hoje num outro evento que nós tivemos, de que se existisse uma fórmula matemática para a gente apresentar para os contribuintes, para eles só preencher aquilo e falar, opa, para mim é melhor isso ou aquilo, seria o mundo ideal, né? E, infelizmente, a gente não consegue fazer isso, então o papel hoje da Receita é tentar orientar e mostrar vantagem e desvantagem de cada um, né? Então a gente tem mais ou menos assim, um ponto principal que o contribuinte tem que olhar. Se para ele, dentro da operação que ele tem, se a cadeia dele de clientes, esses clientes desejam comprar, adquirir, seja mercadoria ou serviço, de alguém que gere crédito para ele, porque muitas empresas querem crédito para poder descontar do débito que eles vão ter lá na frente. Isso pode ocasionar uma preferência por contribuintes que não fossem do Simples, né? Então a ideia é que, junto do imposto, né, sobre bens e serviços, que é o IBS, e a contribuição sobre bens e serviços, que é a CBS Federal, IBS é estados e municípios, tivesse essa oportunidade para os contribuintes migrarem dentro da cadeia deles, optarem e falaram, para mim é melhor, os meus clientes querem adquirir de alguém que gere mais crédito, ele tem a opção de ir para esse regime híbrido. Se não for, por exemplo, aquelas empresas que prestam serviços ou vendem mercadorias diretamente ao consumidor final, em tese
3: é mantê-lo
4: no Simples puro, né? Porque ele não tem a necessidade de gerar crédito para o consumidor final, então o débito dele é menor como Simples.
3: Entendi.
4: Puro, né?
2: O senhor disse que não tem uma fórmula, né, para todo mundo, mas esse sistema de créditos pode fazer com que uma empresa do Simples se torne menos competitiva diante de empresas que estão no regime normal de tributação?
4: Justamente o menos competitivo seria de acordo com a cadeia. Se uma empresa que vai, o cliente, né, ele tem a opção de ele vai olhar, ele tem dois fornecedores para ele escolher para comprar. Se as duas mercadorias custarem R$100, ele vai olhar quem está no Simples e quem está com regime regular de IBS e CBS, seja híbrido, lucro presumido. Por quê? Porque ele vai ter mais crédito. Então compensa ele pagar os R$100 e ter o crédito do que ele pagar os R$100 e não ter crédito, ou ter menos crédito, porque o Simples ele gera um pouquinho um crédito menor, né? É limitado ao valor do montante devido. Então, como o débito é menor, o crédito de quem adquire também é menor. Não sei se ficou claro?
3: Então ele vai ter que entender, né, como funciona o negócio dele para poder ver em qual situação melhor ele se encaixa.
4: Justamente, é um estudo, um planejamento, procurar uma assessoria tributária, contábil, né, profissionais que possam ajudá-los a planejar, verificar. Cada empresa precisa verificar o seu negócio, a sua operação, para ver aonde ele vai ficar melhor.
2: E ele tem de 1º a 30 de setembro para fazer isso. Se ele não fizer, ocorre algum problema?
4: O problema é que ele fica fora em 2027, né? Então, o que a gente tem conversado e falado é que assim, a janela abre em setembro e existe uma oportunidade de desistência até 30 de novembro, é a data que está hoje, né? Então o contribuinte pode, mesmo que está em dúvida, não deu tempo de planejar, não consegui ainda, faça a opção, seja do regime pelo Simples, faça a opção pelo regime regular, se houver a possibilidade de que ele vê que aquilo pode encaixar. E se eles entenderem com 2 meses a mais de planejamento de que aquilo não vale a pena, ele vai ter oportunidade de desistir. Então, assim, o prejuízo dele é ele perder realmente uma janela em 2027. Então, essa é a nossa preocupação, para que ele já se planeje ao máximo para saber o que vai acontecer em 2027. Tem que saber em setembro.
2: A gente está falando de empresas. Essa mudança impacta os MEIs, o microempreendedor individual?
4: Para o MEI não mudou. O MEI continua fazendo opção em janeiro, com aquele lá no meio do mês, efeito retroativo, da mesma forma, então eles não precisam se preocupar tanto agora com setembro.
3: Tá ótimo, só para a gente encerrar então, é um modelo que vai trazer mais transparência, né, na arrecadação de impostos, tudo mais, mas não necessariamente vai, não são impostos novos para o empresário, né?
4: Não, como a havia citado antes, né? É como se mudasse o nome dos tributos, mas mudando também toda a estrutura e toda a dinâmica do cálculo, enfim, de todas as regras, né, aplicáveis.
2: Muito bem, nós conversamos com o Tiago Esfredo, chefe da equipe nacional do Simples da Receita Federal. Muito obrigado pela entrevista à Voz do Brasil.
4: Eu que agradeço. Obrigado.
3: Foi publicada hoje no Diário Oficial lei que autoriza em caráter extraordinário a redução de tributos federais sobre combustíveis.
2: O objetivo é reduzir os efeitos do choque no mercado internacional de energia decorrente do conflito no Oriente Médio.
3: A norma também estabelece medidas de proteção tributária ao etanol, cria crédito fiscal para projetos de produção de fertilizantes e prevê benefícios para setores estratégicos como minerais críticos.
2: Hoje foi o último dia da 17ª Conferência das Partes da Convenção das Nações Unidas para o Combate à Desertificação, a COP 17.
3: O encontro foi realizado em Ulan Ulaanbaatar, na Mongólia, entre 17 e 28 de agosto.
2: E o Brasil apresentou como meta de recuperação de áreas degradadas até 2030.
5: Manejo e restauração de florestas em terras secas, recuperação de áreas degradadas e educação ambiental foram alguns dos temas discutidos na 17ª Conferência das Partes da Convenção das Nações Unidas para o Combate à Desertificação. Realizada entre 17 e 28 de agosto na Mongólia, a COP17 reuniu representantes de 197 países, incluindo o Brasil. Na ocasião, o país apresentou como meta a recuperação de mais de 350 milhões de hectares de áreas degradadas até 2030. Alexandre Henrique Bezerra, diretor do Departamento de Combate à Desertificação e Mitigação dos Efeitos da Seca no Ministério do Meio Ambiente e Mudança do Clima, comentou que o compromisso assumido pelo Brasil está alinhado à agenda global.
6: É como se fosse uma grande meta que a convenção estabeleceu para garantir que a gente avance na agenda de restauração de terras degradadas, de redução do processo de degradação, obviamente, está associada ao combate ao desmatamento, ao combate às queimadas criminosas, e vai contribuir para a grande meta global, que é de 1.500.000.000 de hectares sendo restaurados, conservados até 2030.
5: Durante a COP17, a delegação brasileira apresentou o Plano de Ação de Combate à Desertificação, que inclui a recuperação dos recursos naturais, adaptação às mudanças do clima, desenvolvimento sustentável e participação das populações que vivem em áreas suscetíveis. Segundo o presidente do Centro de Pesquisas Ambientais do Nordeste, Severino Ribeiro, os riscos apresentados pelo processo de desertificação dos solos ultrapassam a questão ambiental.
7: A desertificação, ela não apenas afeta negativamente biodiversidade, as árvores, os animais. Ela afeta diretamente o bem-estar humano. Porque se eu esgoto a capacidade que o solo tem de produzir, por exemplo, alimentos, eu estou colocando em risco uma série de atividades econômicas que dependem desse solo sadio, produtivo.
5: O Brasil integra a Convenção das Nações Unidas para o Combate à Desertificação desde 1997. Além de representantes dos 197 países, a COP deste ano reuniu organizações internacionais, sociedade civil, setor privado, comunidade científica, povos indígenas e comunidades locais. Reportagem Gabriela Noronha.
3: Até domingo, indígenas da região Marayuá, no Amazonas, serão assistidos com atendimento médico especializado para a realização de consultas e exames.
2: Nesta etapa, estão previstos 800 atendimentos especializados, como explica a secretária de saúde indígena, Lucinha Tremembé.
8: Levando especialidades como pediatria, ginecologia, oftalmologia, saúde da mulher como um todo, clínica geral, entre exames, consultas, diminuindo assim tanto o tempo de espera dessas pessoas na fila de regulação, mas também diminuindo que essas populações que têm peculiaridades culturais específicas saiam de seus territórios, das suas aldeias, para ir para cidades grandes.
3: As ações no estado ocorreram durante todo o mês de agosto, também nos povos Yanomami, em Boa Vista, e no território Pirã, no Amazonas.
2: Segundo o Ministério da Saúde, a expectativa é realizar cerca de 4.000 atendimentos especializados na região.
3: O Centro Nacional de Monitoramento e Alertas de Desastres Naturais, o CEMADEM, oferece uma plataforma que permite acompanhar a situação da seca em diferentes regiões do Brasil.
2: É possível consultar informações por município e acompanhar a evolução da estiagem ao longo do tempo.
3: Um dos principais indicadores é o Índice Integrado de Seca, que considera dados como chuva, umidade do solo e condições da vegetação.
2: O acesso é gratuito e está disponível no endereço alertasecas.cemadem.gov.
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3: Céu aberto, pouca chuva e paisagens que ganham novos contornos. É época da seca no Cerrado, que também deve movimentar o turismo.
2: Na Chapada dos Veadeiros, em Goiás, a expectativa é de mais visitantes em busca das cachoeiras, dos rios e das trilhas da região.
3: O parque é gerido pelo ICMBio, o Instituto Chico Mendes de Conservação da Biodiversidade, em parceria com a iniciativa privada.
2: E o turismo também movimenta as comunidades locais, como a Calunga, que oferece experiências de base comunitária.
5: No Parque Nacional da Chapada dos Veadeiros, em Goiás, a paisagem muda conforme a estação. Na época das chuvas, cachoeiras e rios ganham volume. Já no período da seca, a água diminui, o céu fica limpo e o cerrado revela outras cores, outros caminhos e outras possibilidades de vivência. É um período que exige atenção redobrada com as queimadas, mas que também pode ser aproveitado pelo turismo. A região do Parque Nacional da Chapada dos Veadeiros é compartilhada entre o Instituto Chico Mendes de Conservação da Biodiversidade, o ICMBio, e a iniciativa privada, que hoje é responsável pela administração do parque. Com isso, a preservação da área caminha ao lado da visitação e da atividade turística. E quem percorre as trilhas nessa época do ano percebe que a seca também tem suas vantagens. É o que conta o guia Adão dos Santos Rosa, que também trabalha como brigadista e monitora a região durante o período de estiagem.
9: Nesse período de seca que é o ideal, né? Que você vai encontrar as águas, né? Tudo cristalina, tudo verdeada, né? Porque no período de chuva não é assim, não é confiável, né? Porque a mesma hora que não está chovendo, chove, né? Todas essas cachoeiras que eu te falei aí, era pra dar pra nadar, né? Acaba
5: logo, tô! Caminhar pela chapada durante a seca é também perceber essas mudanças de perto. O som da água pode ficar mais distante, o chão fica coberto de folhas secas e o cerrado, que parece dormir em alguns trechos, continua cheio de vida. Mas a experiência de conhecer a Chapada não termina nas diversas opções de trilhas. Para quem quer ir além dos cartões postais, o turismo de base comunitária aproxima o visitante de quem vive no território. Uma das formas de fazer isso é dentro da própria casa dos moradores. No território Calunga, a comunidade Vão do Moleque, localizada na zona rural de Cavalcante, é a maior de Goiás. E é lá que está a dona Santina Cesário dos Santos, que recebe turistas em casa e transforma a hospedagem em uma experiência inesquecível.
10: Aí oferece café da manhã, almoço, almojante, se você quiser. Mais tarde tem um docinho, que tem doce também. E eu tenho meus produtos calmos que eu faço com geleia. Se quiser levar também para conhecer, para levar para saborear depois na sua casa, tem também.
5: Ainda segundo dona Santina, para o visitante é uma oportunidade de conhecer a Chapada por outro ângulo. Para a comunidade, o turismo representa renda, valorização da cultura e uma forma de manter vivas as tradições do território.
10: As pessoas que vêm aqui amam, volta, todo mundo querendo voltar. Falando que vai tornar a voltar, outros vêm, vai embora chorando, porque aqui é uma paisagem, sabe? Depois chegou aqui. É só alegria, muita água, bem fresquinho. Além de que o tempo tá ficando mais quente agora, devido ao tempo, né? Mas não tem barulho nenhum, silêncio, eles amam.
5: E entre trilhas, águas, casas e histórias, o visitante descobre que conhecer um destino também pode ser uma forma de ajudar a preservá-lo e colecionar memórias. Com sonorização de Reinaldo dos Santos, reportagem Karine Melo.
3: Próxima sexta-feira, às vésperas da independência, nós vamos falar sobre a Estrada Real, uma das maiores rotas turísticas do Brasil, que liga o interior de Minas Gerais ao litoral do Rio de Janeiro e São Paulo.
2: Vamos falar um pouco da história, quando no século XVIII, a coroa portuguesa pavimentou esses caminhos para transportar e fiscalizar o ouro e os diamantes extraídos das minas. Hoje o trajeto preserva cidades históricas, igrejas barrocas e calçamentos de pedra da época colonial.
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2: Fique agora com as notícias do Poder Judiciário e do Congresso Nacional. Boa noite, um bom fim de semana.
3: A gente volta na segunda-feira. Boa noite.
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13: Presidente do STF e CNJ, ministro Edson Fachin, reforça as ações no combate à violência contra a mulher.
14: STJ garante em ações penais prazo em dobro e intimação pessoal a núcleos de prática jurídica.
13: Homem trans é indenizado por sofrer assédio sexual e transfobia.
14: Boa noite, eu sou o Arthur Filho.
13: E eu sou Walter Lima.
14: O presidente do Supremo Tribunal Federal e do Conselho Nacional de Justiça, o CNJ, ministro Edson Fachin, destacou a importância de proteger as meninas brasileiras e garantir que cresçam com liberdade, dignidade e segurança.
13: Ele participou hoje da jornada Maria da Penha em Campo Grande, Mato Grosso do Sul.
15: Toda infância deveria ser feita de achadouros, de descobertas, de sonhos, de brincadeiras e de afetos, nunca de marcas de violência.
14: Um homem trans que trabalhava numa empresa de alimentos na Paraíba foi indenizado por assédio sexual e transfobia.
13: A Justiça do Trabalho adotou o protocolo antidiscriminatório da Corte Interamericana de Direitos Humanos. Samanta Flor.
16: A segunda turma do TRT da Paraíba entendeu que, em casos de assédio sexual, o depoimento da vítima é uma prova fundamental e vale por si só, já que esse tipo de violência quase sempre acontece sem testemunhas. Os desembargadores também consideraram comprovado o tratamento hostil e transfóbico do empresário contra o trabalhador. Além das duas indenizações, a empresa terá ainda de reconhecer o vínculo de emprego e pagar adicional de insalubridade. Ainda cabe recurso.
14: Corte Especial do STJ decide que núcleos de prática jurídica das faculdades de direito, públicas ou privadas, têm prazo em dobro para recorrer.
13: A regra já incluía os processos da área civil. Fátima Uchoa.
17: A Corte Especial do STJ entendeu que os advogados integrantes dos núcleos também têm a prerrogativa de serem intimados pessoalmente dos atos processuais. Segundo o relator ministro Luiz Felipe Salomão, o Código de Processo Civil, ao ampliar o alcance da prerrogativa da Defensoria Pública, busca compensar a estrutura limitada dos núcleos de prática jurídica, garantindo condições de igualdade na defesa dos assistidos, efetivando o princípio constitucional de acesso à justiça. Assim como não existe norma específica na lei processual penal, o dispositivo foi aplicado por analogia.
14: Prazo da Justiça Eleitoral para nomeação de mesários, pessoal de apoio logístico e auxiliares de auditoria que irão atuar nas eleições gerais 2026 encerra hoje, sexta-feira.
13: As nomeações incluem as sessões de voto em trânsito e as instaladas em estabelecimentos penais e unidades de internação de adolescentes. Vitor Struck.
18: O Tribunal Superior Eleitoral encerra nesta sexta-feira o prazo para nomeações de mesárias e mesários, membros das equipes de apoio logístico e auxiliares de auditoria das eleições. Os nomes devem ser publicados em edital pelos juízes e juízas das zonas eleitorais. Partidos políticos, federações partidárias e coligações têm até 5 dias para apresentar contestações. O mesmo prazo concedido para a recusa dos nomeados. Esta sexta-feira também é o último dia para que mesárias e mesários, pessoal de apoio e agentes das forças de segurança habilitem a votação em sessão distinta da de origem.
14: Justiça condena 2 réus por corrupção e lavagem de dinheiro em obra de hospital no Paraná.
13: Decisão atende a pedidos do Ministério Público Federal. Sabrine Menezes.
19: De acordo com as investigações, um ex-servidor do município e o sócio administrador de uma corretora envolvidos na construção do Hospital Regional de Toledo fracionavam os valores desviados da obra em depósitos menores para dificultar o rastreamento dos recursos. Segundo a sentença, o esquema provocou prejuízo de mais de R$1 milhão para os cofres públicos. Os réus foram condenados à pena de 11 anos de reclusão em regime inicial fechado, além do pagamento de multa e reparação dos danos em valor correspondente a pouco mais de R$2 milhões.
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14: A você uma boa noite.
13: Bom fim de semana e até segunda-feira.

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1: Eu sou Paula Groba.
2: E eu sou Ricardo Nakaoka.
1: E estes são os destaques de hoje do Jornal do Senado, que começa agora.
2: Escala 6x1. Redução da jornada para 40 horas semanais está pronta para votação.
1: Senadora Leila Barros vai relatar MP que zera taxa sobre compras internacionais.
2: Eleições 2026. Atenção aos votos para o Senado. Neste ano, são duas vagas.
1: Boa noite.
2: Boa noite.
1: Trabalhar menos, descansar mais e sem perder salário. A proposta que pode mudar a jornada dos trabalhadores brasileiros está pronta para ser votada na Comissão de Constituição e Justiça do Senado. A votação deve ocorrer na próxima semana.
2: A PEC reduz de 44 para 40 horas a jornada máxima semanal e garante 2 dias de descanso por semana, sem redução de salário. O relator da proposta sobre o fim da escala 6x1 recomenda a aprovação do texto que veio da Câmara e rejeita as emendas apresentadas pelos senadores. A reportagem é de Bruno Lourenço.
3: Em sessão do Senado Federal, o presidente da União Geral dos Trabalhadores, Ricardo Patá, afirmou que categorias como a dos comerciários mal têm tempo de ver a família por conta da escala de 6 dias de trabalho por apenas 1 de descanso, e defendeu a PEC.
4: Não é isso que nós queremos. Nós queremos ter um país cidadão e um país não de castas.
3: Já o presidente da Federação do Comércio de Bens, Serviços e Turismo do Estado de São Paulo, Ivo Dall'Acqua, alertou que não existe uma única realidade empresarial e a redução da jornada deveria acontecer por meio de negociação coletiva.
4: O pequeno comércio do interior enfrenta desafios diferentes daqueles de uma empresa exportadora. As necessidades do comércio atacadista não são as mesmas do varejista.
3: De acordo com o texto já aprovado na Câmara dos Deputados, a transição será gradual. 2 meses após a promulgação da futura emenda constitucional, o teto da jornada semanal cairá para 42 horas com 2 dias de folga. Ao final de um ano, o limite máximo será fixado definitivamente em 40 horas semanais.
1: E a senadora Leila Barros foi escolhida como a relatora da comissão da medida provisória que acabou com a chamada taxa das blusinhas. O presidente do colegiado é o deputado Reginaldo Lopes.
2: A próxima reunião da comissão que analisa a MP será na segunda-feira, quando pode ser apresentado e votado o relatório de Leila. Repórter Rodrigo Rezende.
5: A chamada taxa das blusinhas é o imposto de importação de 20% cobrado sobre compras internacionais de até $50, cerca de R$250. A cobrança foi criada em 2024 e suspensa em maio deste ano pela medida provisória 1357. A relatoria da comissão que analisa a MP ficou com a senadora Leila Barros, do PDT do Distrito Federal. Ela afirmou que concorda com o texto inicial da medida, mas irá ouvir a todos os setores produtivos para a construção do relatório.
6: É isso que eu quero deixar muito claro, que é uma característica minha de conversar com todos, ouvir a todos, mas o texto inicial, o que já foi apresentado para nós, já nos agrada. Mas não abriremos mão de conversar com todos.
5: A próxima reunião da comissão, na qual deve ser apresentado o relatório, será nesta segunda-feira, 31 de agosto, às 16h. Nesse mesmo dia, deputados e senadores da comissão podem votar o texto. A ideia é que a MP seja aprovada na Câmara e no Senado durante o esforço concentrado que ocorrerá até 4 de setembro, antes do prazo de perda de validade da medida, que é 8 de setembro.
1: Avançou no Congresso a medida provisória que cria uma nova linha de crédito para motociclistas profissionais.
2: O texto foi aprovado pela comissão mista e seguiu para a votação em plenário. Repórter Patrícia Oliveira.
7: No caso dos motociclistas, o dinheiro poderá ser usado na compra de motocicletas, motonetas e ciclomotores novos. Também poderão ser financiadas motos e bicicletas elétricas, além de equipamentos e infraestrutura ligados à atividade. O relatório aprovado incluiu também o transporte escolar e definiu ações específicas para profissionais mulheres e pessoas com deficiência. Para a presidente da comissão, senadora Leila Barros, do PDT do Distrito Federal, a medida provisória ajuda a melhorar as condições de trabalho desses profissionais.
8: Para milhões de brasileiros, o veículo não é um bem de consumo, é um instrumento de trabalho. É o que coloca comida na mesa e sustenta uma família.
7: Para ter acesso ao financiamento, entregadores e motociclistas que trabalham por aplicativos terão de comprovar pelo menos 6 meses de cadastro na plataforma e um mínimo de 100 corridas ou entregas. Cada beneficiário poderá financiar apenas um veículo. A medida provisória ainda precisa ser aprovada pelos plenários da Câmara e do Senado.
1: Um projeto que começa a ser analisado pelo Senado pode dar mais

0: Projeto de lei para aumentar a transparência da Anvisa nos processos de registros de medicamentos destinados a doenças raras, trazendo segurança e informação a todos.
1: Doenças raras atingem cerca de 13 milhões de brasileiros. Quando existe tratamento, os remédios costumam ser caros e precisam passar por um processo de testes até a aprovação pela Anvisa. O objetivo do projeto é dar previsibilidade a pacientes, famílias e profissionais de saúde sem interferir na autonomia técnico-científica da Anvisa.
2: Eleições 2026.
3: O Tribunal Superior Eleitoral e o Google fecharam um acordo para identificar o uso ilegal de inteligência artificial nas eleições.
4: Uma ferramenta vai identificar o uso indevido de imagens de candidatos. Repórter Pedro Pincer.
5: A tecnologia chamada de Likeness ID está disponível para usuários maiores de 18 anos e é capaz de identificar conteúdos gerados por inteligência artificial que reproduzem a imagem de uma pessoa. A iniciativa busca ampliar a capacidade de rastreio no YouTube de materiais sintéticos e falsos que explorem indevidamente a identidade de quem está na disputa eleitoral. O presidente do TSE, ministro Cássio Nunes Marques, afirmou que a iniciativa busca preservar direitos fundamentais no ambiente da internet e contribuir para a confiança nas eleições.
6: O momento em que celebramos essa parceria é crucial. Isso porque de conhecimento comum o potencial danoso do mau uso da inteligência artificial generativa.
5: Para aderir ao sistema, a candidata ou o candidato precisa ter uma conta no YouTube e acessar o YouTube Studio, na área destinada à busca de conteúdo por semelhança. Depois de um cadastro, a plataforma cria um registro biométrico da aparência do usuário. Cabe ao candidato analisar o material localizado e decidir se houve uso indevido da sua imagem. Se entender que sim, poderá solicitar a remoção. Havendo violação das regras da plataforma, o conteúdo poderá ser retirado do ar.
3: E neste ano, o eleitor vai votar em 2 senadores, mas atenção, são 2 senadores diferentes. Um voto para cada candidato ou candidata. Primeiro, o eleitor escolherá um candidato e confirmará a escolha. Em seguida, registrará o outro voto. Se o eleitor repetir o mesmo número nas 2 oportunidades, apenas o primeiro voto será considerado válido. O segundo será anulado automaticamente pela urna eletrônica.
4: E para ajudar o cidadão a se informar melhor, o Senado Federal criou uma página especial para a cobertura das eleições. O site pode ser acessado por meio do endereço link.senado.leg.br/eleicoins. Com trabalhos técnicos de Eliseu Caires, o Jornal do Senado fica por aqui. Acompanhe agora as notícias do Tribunal de Contas da União e da Câmara dos Deputados. Boa noite.
3: Boa noite e um bom fim de semana.
2: Minuto do TCU.
7: Nos dias 31 de agosto e 1º de setembro, o Tribunal de Contas da União realiza seminários sobre o financiamento e a organização do SUS, o Sistema Único de Saúde. O encontro vai discutir como os recursos da área são distribuídos entre estados e municípios e os desafios para garantir financiamento sustentável. Outro ponto de destaque é a integração dos serviços de saúde e o atendimento por região. O objetivo é melhorar a organização da rede e garantir que os serviços funcionem de forma integrada. O seminário vai reunir gestores, especialistas e representantes das 3 esferas de governo para trocar experiências e discutir melhorias para o SUS. O evento será transmitido ao vivo pelo canal do Tribunal no YouTube. Saiba mais em tcu.gov.br.
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8: Câmara pode votar projeto que fixa idade máxima de 15 anos para táxis.
9: Hugo Mota pede que a população acompanhe o trabalho parlamentar.
8: Serviço de emergência médica deverá oferecer acessibilidade para surdos.
9: Boa noite.
10: Os deputados analisam projeto que obriga os serviços de emergência médica a oferecer acessibilidade para surdos. O texto já foi aprovado pelas comissões de saúde e de defesa dos direitos das pessoas com deficiência. Saiba mais sobre o assunto na reportagem de Mônica Tati.
11: Projeto em tramitação na Câmara prevê a criação de atendimento para pessoas surdas na urgência.

0: urgência e emergência em hospitais de médio e grande porte. O projeto original previa a presença de intérprete de Libras, a língua brasileira de sinais. Mas a relatora na Comissão de Saúde, a deputada Rogéria Santos, do Republicanos da Bahia, modificou o texto. O relatório aprovado permite que os estabelecimentos adotem diferentes formas de atendimento acessível para pacientes surdos ou com deficiência auditiva, a fim de assegurar meios adequados de comunicação, como o uso de tecnologias digitais. Rogéria Santos lembra que a chegada aos serviços de urgência médica é um momento vulnerável para todas as pessoas.
1: É um momento que você está sentindo muita dor ou que você passou por um acidente. Imagine você chegar nesse ambiente e não conseguir se comunicar. E como é que isso é prejudicial ao socorro, à assistência de forma diligente, que tenha o objetivo de salvar aquela vida, porque a intensidade do que gerou aquela necessidade, a gente desconhece, porque só o profissional habilitado na medicina vai saber.
0: Rogéria Santos destaca que o Brasil tem aproximadamente 10 milhões de pessoas com deficiência auditiva, sendo que cerca de 2 milhões e 700 mil são completamente surdas. Segundo a deputada, o projeto garante a inclusão e acessibilidade ao permitir o pleno acesso à saúde. O projeto, que prevê serviço de intérprete para pessoas surdas ou com deficiência auditiva, ainda terá que ser votado pelas comissões de Finanças e Tributação e de Constituição e Justiça. Se for aprovado em todas, segue para a apreciação do Senado. Da Rádio Câmara de Brasília, Mônica Tati.
2: Saúde.
3: Projeto de Dani Cunha, do PL do Rio de Janeiro, impede a cobrança de consultas de retorno em atendimentos particulares e de planos de saúde. A proposta considera retorno a consulta destinada à análise de exames ou ao ajuste do tratamento iniciado anteriormente.
4: Dani Cunha esclarece que a regra vale apenas quando o novo atendimento estiver diretamente ligado à consulta inicial. O texto prevê multa para cobranças indevidas, mas ressalta que uma nova cobrança pode ser feita quando houver queixa clínica ou diagnóstico independente do primeiro atendimento.
2: Direitos humanos.
3: Dorinaldo Malafaia, do PDT do Amapá, defende a aprovação do projeto que transforma em lei os programas Envelhecer nos Territórios e Viva Mais Cidadania. Ele explica que o objetivo é evitar que as atividades sejam interrompidas por mudanças administrativas.
4: Dorinaldo Malafaia afirma que a proposta fortalece a rede de atendimento nos estados e municípios. O projeto prevê a formação de agentes locais para identificar violações de direitos, além de ações voltadas ao enfrentamento da violência e da discriminação contra pessoas idosas.
2: Eleições.
3: Em vigor há mais de 16 anos no Brasil, a lei da ficha limpa sofreu alterações que hoje são contestadas no Supremo Tribunal Federal. A reportagem é de Maria Neves.
5: A lei da ficha limpa, que nasceu de iniciativa popular ainda em 1993 e entrou em vigor em junho de 2010, completa 16 anos com alterações significativas e contestações no Supremo Tribunal Federal. O texto original prevê que políticos condenados à perda dos direitos políticos não podem concorrer novamente a cargos eletivos por até 16 anos. Esse é o caso de senadores que têm mandato de 8 anos. Um dos deputados que assinaram o projeto de lei na Câmara, o deputado Luiz Carlos Raule, do Podemos do Paraná, afirma que somente na eleição de 2024, a lei ajudou a barrar quase 2.000 candidaturas que tinham ficha suja. O parlamentar considera a norma um marco no combate à corrupção no Brasil.
6: Foi um reforço legislativo que fizemos para fortalecer a legislação de combate àqueles, né, realmente que mete a mão no jarro do dinheiro público. E o Brasil aprovou uma legislação que veio de iniciativa popular. 1,5 milhão de assinaturas foram apresentadas e essa é uma lei que pegou no Brasil. Eu acredito que hoje, nesses anos todos, próximo de 10 mil candidaturas sujas, de ficha suja, foram barrados pela legislação.
5: Pela lei de 2010, políticos condenados por crimes como lesão ao patrimônio público e enriquecimento ilícito não podem concorrer novamente durante todo o período restante do mandato e nos 8 anos seguintes. No entanto, outra lei que entrou em vigor em 2025 reduziu o prazo em que os políticos ficam inelegíveis para no máximo 12 anos. O texto do ano passado determina que o prazo de inelegibilidade começa com a condenação por um colegiado e será de 8 anos a partir de então, o que antecipa a contagem de prazo e reduz o tempo em que o político fica inelegível. Se houver outras condenações posteriores, a soma do período em que o candidato não pode concorrer a cargos eletivos deve ser limitado a 12 anos. No entanto, a lei mais recente prevê exceções a essa regra mais branda. Se a condenação ocorrer por crimes de maior gravidade, como lavagem de dinheiro, tráfico de drogas, terrorismo ou outros crimes hediondos, continua a valer a regra antiga. Inelegibilidade de 8 anos contados a partir do cumprimento integral da pena. A lei aprovada em 2025 foi contestada pelo partido Rede Sustentabilidade no Supremo Tribunal Federal. A legenda alega que o mérito do texto aprovado na Câmara foi alterado pelo Senado, mas o projeto não retornou para a análise dos deputados, como determina a Constituição. O partido também sustenta no processo que o abrandamento das regras permite o retorno de políticos condenados por crimes graves à vida pública prematuramente. O deputado Chico Alencar, do PSOL do Rio de Janeiro, que já estava na Câmara na época da aprovação da lei da ficha limpa, defende que os ministros do Supremo decidam pela restauração do texto aprovado em 2010.
7: A lei é boa, ela é eficaz relativamente. Teria que retirar e derrubar esse facilitário, inclusive o tempo de inelegibilidade, que foi reduzido recentemente através do próprio parlamento. Então, voltar à sua formatação original seria muito saudável. Eu espero que o Supremo Tribunal Federal decida com olho num preceito constitucional, que é a integridade, que é a ética pública, que é a qualidade da representação, a partir desse princípio constitucional da impessoalidade, da publicidade, da ética, da honestidade.
5: Um pedido de vista do ministro Gilmar Mendes, em maio deste ano, suspendeu o julgamento da ação no Supremo Tribunal Federal. Antes da interrupção da análise, a relatora do processo, ministra Carmen Lúcia, já havia votado a favor da manutenção da lei da ficha limpa de 2010 nos principais pontos contestados pela rede. O único ministro a votar depois da relatora foi Luiz Fux, que concordou inteiramente com o voto de Carmen Lúcia. Da Rádio Câmara de Brasília, Maria Neves.
2: Segurança Pública.
4: André Fufuca, do PP do Maranhão, propõe criar a chamada culpa temerária no Código Penal, para casos em que a pessoa provoca um resultado sem intenção, mas deixa de tomar cuidados básicos diante de uma situação de risco.
3: A proposta de André Fufuca considera culpa temerária os casos em que há um risco grave e evidente de que o resultado aconteça. O objetivo, segundo o deputado, é punir com mais rigor situações de negligência extrema, sem tratá-las como dolo eventual.
4: Ercílio Coelho Diniz, do MDB de Minas Gerais, apresentou o projeto que cria a Política Nacional de Prevenção à Violência contra a Mulher por meio de monitoramento preventivo de risco. A proposta prevê a identificação e o acompanhamento de situações de alto risco antes da ocorrência do crime.
3: O texto de Ercílio Coelho Diniz sugere a integração entre órgãos públicos e a criação de um Banco Nacional de Dados Estatísticos. Em casos de alto risco, o projeto permite medidas como monitoramento eletrônico do agressor e atendimento psicossocial prioritário.
4: Euclides Petersen, do Republicanos de Minas Gerais, é autor da proposta que facilita a responsabilização por crimes de violência patrimonial contra mulheres em situação de violência doméstica e familiar. A medida abrange casos de destruição, subtração ou retenção de bens, valores e documentos.
3: Pelo texto, esses crimes passariam a ser processados por ação penal pública incondicionada, sem necessidade de representação da vítima. Euclides Petersen explica que a mudança reduz os mecanismos de coerção que podem dificultar a denúncia e a responsabilização dos agressores.
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2: Votação.
4: O plenário da Câmara pode votar projeto que estabelece idade máxima de 15 anos para táxis. A proposta prevê também linhas de crédito para compra de carros novos, como informa o repórter Antônio Vital.
8: Ganhou o regime de urgência e pode ser votado a qualquer momento no plenário da Câmara, projeto que define limite de 15 anos de idade para veículos usados por taxistas. A proposta apresentada pelo deputado Dr. Luizinho, do PP do Rio de Janeiro, também cria linhas de financiamento público para a compra de táxis novos. Para o autor do projeto, a lei atual não estabelece critérios claros sobre a idade máxima dos veículos, nem prevê mecanismos de apoio financeiro para a renovação da frota. A justificativa para a proposta é de que a renovação da frota de táxis dá mais segurança para passageiros e motoristas, reduz a emissão de gases do efeito estufa e estimula a profissionalização dos taxistas. O projeto prevê que o governo federal ofereça linhas de crédito específicas para taxistas autorizados. O texto não estabelece as condições de financiamento, que serão definidas por um regulamento específico, mas prevê prazos de pagamento de até 15 anos. O regime de urgência para o projeto foi criticado por deputados do Novo e do Missão. Para a deputada Adriana Ventura, do Novo, de São Paulo, é preciso definir quem precisa de carros novos e as linhas de crédito podem ter impacto nos bancos públicos.
9: Outros aspectos são importantes, principalmente como que está o estado de conservação. Eu, por exemplo, eu ando num carro que tem 14 anos de uso e ele está ótimo, maravilhoso e está tudo certo. Agora outros com 14 anos talvez não tenha. Então a gente acha que esse projeto, que a criação de linhas de crédito subsidiadas por instituições financeiras oficiais, transfere risco para o setor público.
8: Já deputados da base do governo votaram a favor do regime de urgência, como explicou a deputada Érica Cocai, do PT do Distrito Federal.
10: Este projeto, ele fala da idade máxima do veículo. É bom que se tenha a noção de que são veículos que rodam bastante, então, portanto, tem uma alta quilometragem. É diferente de um veículo que é usado de forma esporádica. Ao mesmo tempo, tem um financiamento para essa renovação da frota. Isso significa modernizar o serviço e, ao mesmo tempo, valorizar os taxistas.
8: Com o regime de urgência, o projeto que define limite de 15 anos de idade para táxis e cria linhas de financiamento para veículos novos pode ser votado diretamente no plenário da Câmara, sem passar pelas comissões permanentes da Casa. Além do projeto, aguarda a votação pela Câmara e pelo Senado, medida provisória que prevê o financiamento de veículos novos considerados sustentáveis por taxistas, motoristas de aplicativo e cooperativas. Ou seja, os motores precisam ser elétricos, híbridos, a etanol ou flex. Da Rádio Câmara, de Brasília, Antônio Vital.
2: Economia.
3: Lucas Ramos, do PSB de Pernambuco, defende o aumento do limite de receita para que transportadores autônomos de cargas possam ser enquadrados como microempreendedores individuais. A proposta eleva o teto anual de 251 mil para R$400 mil e prevê atualização automática pelo IPCA.
4: Relator da matéria na Comissão de Indústria, Comércio e Serviços, Lucas Ramos avalia que a mudança torna o limite mais compatível com a realidade realidade econômica dos caminhoneiros. O deputado reitera que os custos do setor também sofrem os efeitos da inflação.
2: Agricultura.
3: Zé Adriano, do PP do Acre, defende a aprovação de projeto que autoriza até 20 bilhões de reais para linhas de crédito destinadas à quitação de dívidas de produtores rurais afetados por perdas sucessivas. Ele informa que a medida inclui prejuízos sofridos entre 2020 e 2025.
4: O projeto de Zé Adriano retoma com ajustes o que estava previsto em medida provisória que perdeu a validade em fevereiro deste ano. O deputado argumenta que a renegociação das dívidas vai permitir que os produtores continuem a atividade agropecuária.
3: Júnior Ferrari, do PSD do Pará, apresentou projeto que aumenta as penas para quem falsificar, adulterar ou manipular ilegalmente alimentos. De acordo com o texto, a pena passa para reclusão de 10 a 15 anos, além de multa.
4: Júnior Ferrari alega que casos de contaminação e uso de componentes impróprios para o consumo têm se tornado mais frequentes. Para o deputado, a adulteração intencional de alimentos merece penas equivalentes às previstas para a falsificação de medicamentos.
2: Presidência.
3: O presidente da Câmara pediu que a população acompanhe o trabalho parlamentar ao longo do mandato e não apenas no momento do voto. Hugo Mota participou de uma premiação em Brasília, como informa a repórter Silvia Munhato.
11: O presidente da Câmara, Hugo Mota, pediu que os cidadãos acompanhem as atividades parlamentares em todos os anos de cada mandato, para que a avaliação não seja feita apenas na época das eleições. Ele ressaltou a importância dessa fiscalização em cerimônia do Prêmio Congresso em Foco 2026.
12: O que queremos dos nossos representantes? O que faz um bom deputado? O que define uma boa senadora? Perguntas como essas não podem ser feitas apenas de 4 em 4 anos, no momento do voto.
11: O Prêmio Congresso em Foco busca o reconhecimento dos parlamentares mais bem avaliados pelo público em geral e por especialistas. Mota afirmou que, como qualquer pessoa, os políticos também gostam de ter o trabalho reconhecido. Para a fiscalização do trabalho parlamentar, Hugo Mota explicou que a Câmara dos Deputados torna público todo o processo legislativo, como exige um sistema democrático. Para o presidente, cada cidadão terá uma maneira diferente de avaliar o que faz um bom parlamentar, porque são vários os pontos de vista. Mas diz que o importante é que isso não impeça a construção de consensos.
12: O parlamento existe para dar voz às muitas e legítimas divergências em nossa sociedade, mas também para que não percamos de vista o nosso senso de fraternidade. A ideia de que o futuro de cada cidadão está atrelado ao de todos os outros.
11: Os vencedores do prêmio Congresso em Foco 2026 podem ser conhecidos na página do Congresso em Foco na internet. Da Rádio Câmara de Brasília, Silvia Munhato.
2: Trabalho.
4: Alexandre Guimarães, do MDB do Tocantins, apresentou o projeto que regulamenta as premiações em rodeios, festas do peão e eventos competitivos. A proposta obriga os organizadores a divulgar previamente os valores dos prêmios, as formas de pagamento e os critérios de distribuição.
3: Alexandre Guimarães alega que muitos participantes viajam, pagam inscrição e têm despesas com transporte e alimentação e, no final, o prêmio não cobre os custos. Para ele, a medida promove mais segurança jurídica, fortalece a transparência nas relações e valoriza os profissionais do segmento.
4: Termina agora o jornal Câmara dos Deputados, produzido pela Rádio Câmara, com trabalhos técnicos de Wellington Teles e apresentação de Val Monteiro e Luciana Vieira. Uma boa noite para você.
3: A Voz do Brasil está de volta na segunda-feira. Boa noite e bom fim de semana.
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1: Alô amigos, alô amigas, muito, mas muito boa noite. Que bom ter de ser a sua companhia.

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2: Boa noite. Um sistema de baixa pressão aliado ao deslocamento de uma frente fria e o fluxo de umidade proveniente da região da bacia da Amazônia acabam favorecendo a formação de inúmeras instabilidades. Tem previsão de muita chuva durante o decorrer do fim de semana, sábado com chuva e trovoada e períodos curtos de melhora, risco de temporais. Domingo, segunda-feira são os piores dias, tempestades, temporais, chuvas fortes que podem trazer transtornos, alagamentos, enxurrada, deslizamento de terra, queda de barreira, problemas associados a alguma enchente e relâmpago, não dá para descartar. Eu chamo atenção principalmente aí do domingo. Domingo é que a gente vai ter acumulados mais significativos, o que pode estar trazendo esses transtornos. Na segunda para terça-feira, ou melhor, terça para quarta-feira, o tempo melhora. Peter Scheuer, meteorologista, com a previsão do tempo.

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2: 10h41.
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3: Muito boa noite. É bom ter a sua companhia. Muito obrigado.

0: cuidado com amanhã. Ele tem a estranha mania de ser tarde demais.
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0: E a nossa programação de final de semana também é pra gente ficar juntos. 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
2: 10:57.

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2: A Prefeitura de Lages colocou as equipes de emergência e a Defesa Civil em estado de alerta devido à previsão de chuvas intensas e temporais severos na região. A passagem de uma frente fria, combinada ao fenômeno El Niño, pode provocar acumulados superiores a 100 milímetros até domingo, dia 30, com riscos de alagamentos, enxurradas, destelhamentos e ventos fortes. A instabilidade avança na sexta-feira, ganha força entre a tarde e a noite de domingo, período com indicativo de tempestades mais severas na serra. Em caso de ocorrências, a Defesa Civil atende no plantão 24 horas pelo telefone 199 e no celular 499-9836-1702. Na sede, os contatos são 3019-7477 ou 3019-7479. Também é possível acionar o Corpo de Bombeiros Militar de Santa Catarina pelo telefone 193. A Casas Bahia fechou 18 lojas em Santa Catarina como parte de um plano nacional de reestruturação que encerrou 298 unidades no país. Apenas 6 unidades continuam operando em solo catarinense, que ficam em Florianópolis, Joinville, Balneário Camboriú, Itajaí, Navegantes e Brusque. A rede entrou em recuperação judicial com uma dívida estimada de R$1,1 bilhão. A Justiça do Trabalho determinou o restabelecimento dos vínculos dos funcionários demitidos. A empresa também realiza leilões virtuais de eletrodomésticos devolvidos ou com avarias, com lances iniciais a partir de R$500. Onde há, a Clube está. Para a Hora da Notícia, Evandro Giopo.
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2: 11:32.

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14: Seus sonhos não precisam de plateia. Eles só precisam de você. Muito, mas muito boa noite. Que bom ter de ser a sua companhia.

0: 11:56.
1: Sua companhia é muito, mas muito especial. Tá chegando por aqui o Madrugadão com a seleção musical muito, mas muito bacana. Boa noite, muito obrigado.

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1: Meia-noite 2.

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1: Meia-noite e 7.

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1: Meia-noite 12.
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1: Meia-noite e 24.
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1: Meia-noite e 24.

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3: Meia-noite e 34.

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1: Meia-noite e 40.

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1: Boa noite. Um sistema de baixa pressão aliado ao deslocamento de uma frente fria e o fluxo de umidade proveniente da região da bacia da Amazônia acabam favorecendo a formação de inúmeras instabilidades. Tem previsão de muita chuva durante o decorrer do fim de semana, sábado com chuva e trovoada e períodos curtos de melhora, risco de temporais. Domingo, segunda-feira são os piores dias, tempestades, temporais, chuvas fortes que podem trazer transtornos, alagamentos, enxurrada, deslizamento de terra, queda de barreira, problemas associados a alguma enchente relâmpago, não dá para descartar. Eu chamo atenção principalmente aí do domingo. Domingo é que a gente vai ter acumulados mais significativos, o que pode estar trazendo esses transtornos. Na segunda para terça-feira, ou melhor, terça para quarta-feira, o tempo melhora. Peter Scheuer, meteorologista, com a previsão do tempo.
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4: Um abraço a todos os amigos e colegas

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1: 1 e 12.

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1: 1:44.

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1: 1:52.

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1: 2:02.

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1: 2 e 5.

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1: 2:08.

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1: 2:26.

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1: Boa noite. Um sistema de baixa pressão aliado ao deslocamento de uma frente fria e o fluxo de umidade proveniente da região da bacia da Amazônia acabam favorecendo a formação de inúmeras instabilidades. Tem previsão de muita chuva durante o decorrer do fim de semana, sábado com chuva e trovoada e períodos curtos de melhora, risco de temporais. Domingo, segunda-feira são os piores dias, tempestades, temporais, chuvas fortes que podem trazer transtornos, alagamentos, enxurrada, deslizamento de terra, queda de barreira, problemas associados a alguma enchente relâmpago, não dá para descartar. Eu chamo atenção principalmente aí do domingo. Domingo é que a gente vai ter acumulados mais significativos, o que pode estar trazendo esses transtornos. Na segunda para terça-feira, ou melhor, terça para quarta-feira, o tempo melhora. Peter Scheuer, meteorologista, com a previsão do tempo.
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2: 2:35.

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1: 3 e 1.

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1: Boa noite. Um sistema de baixa pressão aliado ao deslocamento de uma frente fria e o fluxo de umidade proveniente da região da bacia da Amazônia acabam favorecendo a formação de inúmeras instabilidades. Tem previsão de muita chuva durante o decorrer do fim de semana, sábado com chuva e trovoada e períodos curtos de melhora, risco de temporais. Domingo, segunda-feira são os piores dias, tempestades, temporais, chuvas fortes que podem trazer transtornos, alagamentos, enxurrada, deslizamento de terra, queda de barreira, problemas associados a alguma enchente relâmpago, não dá para descartar. Eu chamo atenção principalmente aí do domingo. Domingo é que a gente vai ter acumulados mais significativos, o que pode estar trazendo esses transtornos. Na segunda para terça-feira, ou melhor, terça para quarta-feira, o tempo melhora. Peter Scheuer, meteorologista, com a previsão do tempo.

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2: 3:05.

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1: 3:16.

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1: Boa noite. Um sistema de baixa pressão aliado ao deslocamento de uma frente fria e o fluxo de umidade proveniente da região da bacia da Amazônia acabam favorecendo a formação de inúmeras instabilidades. Tem previsão de muita chuva durante o decorrer do fim de semana, sábado com chuva e trovoada e períodos curtos de melhora, risco de temporais. Domingo, segunda-feira são os piores dias, tempestades, temporais, chuvas fortes que podem trazer transtornos, alagamentos, enxurrada, deslizamento de terra, queda de barreira, problemas associados a alguma enchente e relâmpago, não dá para descartar. Eu chamo atenção principalmente aí do domingo. Domingo é que a gente vai ter acumulados mais significativos, o que pode estar trazendo esses transtornos. Na segunda para terça-feira, ou melhor, terça para quarta-feira, o tempo melhora. Peter Scheuer, meteorologista, com a previsão do tempo.
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4: 3:35.

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1: 3:59.

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3: 4 e 6.

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1: 4:27.

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2: 4:40.

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1: 4:43.

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1: 4:56.

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Olá, muito bom dia. Estamos chegando com o programa Alma Cabocla, nas manhãs aqui na número 1 do Ibope. Para você que acorda cedinho, fica ligadinho aqui na programação. Muito obrigado pelo carinho, pela audiência. Você, dona de casa, você, homem do campo, você, agricultor, você que está acompanhando sempre, sempre a programação da Rádio Clube. Muito obrigado pelo carinho, pela audiência. Na comunicação e apresentação de Sérgio Indeliz, que fica com vocês aí até as 8 horas com muita música e informação. A sua participação, temos a charadinha do dia. Temos a mensagem com o Padre Hermes, tudo isso e muito mais aqui no programa Alma Cabocla, que fica com vocês agora na comunicação e na responsabilidade de Sérgio Indeliz. Agradecendo a todos pelo carinho, a gente segue com muita música para você que está acompanhando aqui a número 1 do Ibope e, é claro, sempre com a boa música para você, nosso querido ouvinte.

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8: E seguimos com o programa Alma Cabocla, para você que está aí do outro lado do radinho, está aí despertando para um novo dia. Você professora, você aluno, você papai, você mamãe, obrigado pelo carinho, pela audiência. Você trabalhador, você da indústria, você do comércio, os nossos amigos aí, os motoristas de aplicativo, motorista de ônibus, obrigado pela sintonia. Você está acompanhando o programa Alma Cabocla todas as manhãs aqui na comunicação de Serginho Delis. Muito obrigado mesmo pela sintonia. E vamos juntos, porque é muita música aqui para você que está acompanhando a número 1 do Ibope.

0: 5:45.
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11: 5:48.

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1: Agora 5:59, a mensagem do Momento Esperança, Padre Hermes, bom dia.
2: Bom dia, minha irmã, bom dia, meu irmão ouvinte aqui do Momento Esperança, na Alma Cabocla, nesta manhã de sábado, 29 de agosto. Nos encontramos para agradecer e bendizer a Deus por tudo que ele nos concede com a gratidão de nosso coração. Minhas irmãs, meus irmãos, que o exemplo de João Batista nos inspire a viver nossa vocação com coragem, fidelidade e coerência, mesmo diante dos desafios. Iniciemos esta manhã com fé, com alegria verdadeira, meditando e acolhendo a palavra de Deus. Meus irmãos, minhas irmãs, o evangelho de hoje nos traz João Batista, que encarna a fidelidade ao chamado de Deus. Sua vida demonstra que seguir a verdade pode implicar risco e sacrifício, mas também revela a força que nasce do cumprimento do propósito de Deus, que o propósito de Deus nos confia, sem medo nem compromissos com a injustiça. Responder à vocação significa viver com coerência, coragem e fidelidade à verdade. Cada ação orientada pelo Espírito fortalece a missão que Deus nos confia, permitindo que nossas vidas se tornem testemunhas autênticas de justiça, amor e serviço ao próximo. Minhas irmãs, meus irmãos, em oração nesta manhã de sábado, neste dia em que celebramos São João Batista, modelo de coragem, fidelidade e coerência diante do chamado de Deus, elevemos a Deus nosso Pai a nossa oração para que aprendamos a viver nossa vocação como dom de Deus, confiando na sua força e transmitindo sua palavra, mesmo diante das dificuldades, adversidades e perseguições, para que sejamos corajosos, corajosas em nossas decisões, mantendo-nos fiéis à verdade e à justiça, mesmo quando isso implicar sacrifício ou oposição. Rezemos para que as nossas ações, guiadas pelo Espírito, se tornem testemunha autêntico do amor, do serviço e compromisso com nossos irmãos e irmãs. Preparemos-nos para a oração e a bênção desta manhã.
3: Pai nosso que estás no céu, santificado seja o vosso.
2: Oremos. Cuida bem, Senhor, daqueles que estão à minha frente, cuida bem, Senhor, daqueles que me seguem no caminho, cuida bem, Senhor, daqueles que se encontram ao meu lado, cuida bem, Senhor, e caso for também do teu agrado, cuida bem de mim, Senhor. Amém. Querido irmão, querida irmã ouvinte, que do Momento de Esperança, no Alma Cabocla, Deus te guarde onde estiveres, Deus te guie por onde andares, Deus te ilumine naquilo que decidires, e em todos os dias da tua vida, pela intercessão de Nossa Senhora dos Prazeres, mãe e companheira de caminhada do povo serrano, Deus te abençoe e te proteja. Em nome do Pai, do Filho e do Espírito Santo. Amém.
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4: 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Manhã de sábado, 29 de agosto de 2026, uma temperatura neste momento, vamos lá, atualizando a temperatura, 16 graus. Já vejo que o tempo está se armando para chuva, então já trovoadas aqui na nossa região. E é claro, a previsão de muita chuva para esse final de semana, mas a gente vai monitorando as condições do tempo e deixando você, nosso querido ouvinte, bem informado. Você que está na região, está já ligadinho com a gente, me diz aí, como é que tá? Tá chovendo, tá tranquilo, tá tudo certo? Compartilha com a gente aqui no nosso WhatsApp, 991-523883. 6:06 e vamos dando sequência com o grupo Rodeio Shot Antigo. 6:06, bom dia.

0: Alma Cabocla, João Neto e Frederico, Amargurado, Fio de Cabelo e também um poporri com Telefone Mudo. E tudo começou com o Grupo Rodeio Shot Antigo. Não perca a hora, agora 6:14.
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0: Agora 6:18, 6:18, e já chove aqui na nossa região. Pessoal compartilhando aqui no nosso WhatsApp, um bom dia para o João Terra, na parte alta da cidade, e também o Tio Cruz, vem chegando por aqui, Serginho, muita chuva, é o Ari Madruga, opa, um abraço, obrigado aí pela sintonia, os meus queridos ouvintes que vão compartilhando com a gente, lá em Floripa, Paulo Lima, bom dia para você, a Maria vem chegando por aqui, Maria Leni Ribeiro, lá do Guarujá, bom dia, obrigado pelo carinho, já tomando aquele cafezinho, se preparando aí para curtir o programa. Obrigado aí pela sintonia, tá certo? A Adelita vem chegando por aqui, bom dia minha amiga, o pessoal que vem despertando aí para mais um dia, mais uma manhã, sabadão, já começando com chuva, a gente está aqui, que daqui a pouquinho o Peter vai trazer todas as informações para você sobre as condições do tempo aí para este final de semana. Enquanto isso, vamos lá, Joca Martins, veterano, não perca a hora, 6:19.

0: Soca Martins aqui no Alma Cabocla com a música Veterano, 6:22 e o pessoal compartilhando com a gente, o Marcos que está fazendo a entrega, trabalhando neste momento, dizendo aqui muita chuva e vento forte. Ô Marcos, me manda a sua localidade aí, a sua localização para que a gente possa compartilhar aqui com os nossos ouvintes. E falando em tempo, vem chegando ele.
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0: E as condições do tempo é com ele, o meteorologista Peter Scheuer. Como é que fica o tempo para esse sábado, Peter? Bom dia.
2: Bom dia. Segue com tempo instável, com previsão de chuva ao longo desse sábado, domingo e segunda-feira. Em momentos a chuva é fraca, em outros momentos chuva forte a torrencial, podendo vir acompanhada de raios, granizo e vendavais. Em outros momentos, breves melhorias. O volume é significativo, podendo passar aí dos 150 a 250 milímetros em alguns pontos. E provável que essa chuva ela vai ser mais intensa no domingo e sobretudo na segunda-feira, onde nós vamos ter o deslocamento de uma frente fria. Essa frente fria ela tem suporte dinâmico do ar quente e úmido proveniente da região da bacia da Amazônia, portanto, tempestades não podem ser descartadas. E atenção com alagamentos, enxurradas, deslizamento de terra, queda de barreira, alguma enchente relâmpago, não está descartada. Atenção com os rios. Durante a terça-feira o tempo melhora. Peter Scheuer, meteorologista com a previsão do tempo.
0: Muito bem, agora 6:24, 6:24, e o nosso ouvinte, o Marcos, que participou com a gente agora na Dom Pedro, disse que agora já acalmou, mas foi chuva e vento para aquelas bandas ali. Obrigado pela informação, inclusive compartilhando com a gente aqui, está acompanhando aí no automóvel, no bairro São Miguel, também o pessoal compartilhando com a gente aqui, mandando vídeo, chuva. Por enquanto aí a coisa está calma, mas como o Peter falou, no decorrer do período aí, há possibilidade de chuvas mais intensas, mas tudo você vai acompanhando aqui com a nossa programação no Alma Cabocla, tá bom? O Osni está chegando por aqui também, curtindo a programação, tomando aquele mate, curtindo esta chuvinha. Eita coisa boa. Vamos em frente, chegando para vocês agora, já por aí, eu já vejo Rodrigo Silvério fazendo aparato aí das informações do Jornal da Clube, Elcio José também buscando as informações do esporte, a equipe da Rádio Clube aí, pra deixar você, nosso querido ouvinte aí, sempre muito bem informado. 6:25, Bruno e Marrone, Goiás é mais.

0: Bruno e Marrone aqui no programa Macabocla, Goiás é mais, agora 6:27, chove na Serra Catarinense e os nossos ouvintes são nossos repórteres mandando aqui vídeo inclusive com a chuva. Vamos lá, quem é que tá chegando por aqui?
1: Bom dia, Serginho, por aqui ó também muita água aqui no bairro da Penha, na Liquigás. Estou agora, olha.
0: Realmente, o nosso ouvinte compartilhando com a gente aqui, deixa eu ver o nome dele, que inclusive gravou um vídeo, Sérgio Muniz. Oxalá, obrigado aí pela sintonia, chovendo muito forte também, Serginho, aqui no Santa Helena. E a Nena, realmente, né, Nena? Então, como previsto aí, a chuva chegou, é claro, a gente vai monitorando as condições do tempo e a gente aqui vai compartilhando com vocês, nossos queridos ouvintes. Agora, 6:28.
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4: A Klabin está com 15 vagas abertas para o setor florestal em Santa Catarina. As oportunidades são para atuar como ajudante florestal na silvicultura. Os candidatos devem possuir experiência em atividades manuais de campo, como plantio de mudas, adubação, aplicação de herbicida e roçada, com disponibilidade para viagens e horários para trabalho em turnos. 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Informe-se sobre as datas e locais do processo seletivo da sua cidade pelo telefone 47-999-40-0122. As pessoas interessadas devem levar currículo e documentos para preenchimento de cadastro. Aproveite essa oportunidade.
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0: Olha a hora, 6:32. 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Conquista chegando por aqui, mandando um abraço para todo o pessoal de São José do Cerrito. Obrigado pelo carinho, meu amigo. Um bom final de semana para vocês. Marisa Amaral chegando por aqui, já respondendo a charadinha. Ô, Marisa, obrigado pela sintonia. Daqui a pouquinho tem a charadinha aí do Alma Cabocla, porque tem o sorteio de um vale compras de R$100 dos supermercados Bastos, tá certo? Já já tem a charadinha. 6:32, vamos lá, Grupo Renascença, de Chão Batido.

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1: 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Daqui a pouquinho, aí, em torno de 7:45, tem o sorteio da charadinha, um vale compras de R$100. E vamos lá, para responder, você vai participar com a gente, porque a ambulância não anda devagar. Porque a ambulância não anda devagar, facinho, facinho, até as crianças estão respondendo aqui com a gente. Para responder é no WhatsApp da Rádio Clube, 991-523883. Mensagem de áudio com a sua resposta, nome completo, o bairro e boa sorte. Barreirito, você é a minha razão, 6:37, bom dia.

0: Marguerito aqui no programa Uma Cabocla com a música Você é Minha Razão. Não perca a hora, agora 7:20.
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13: Agora 6:43 e vou lembrando, daqui a pouquinho às 7 horas tem horário eleitoral e às 7:25 a gente retorna, tá certo? Então programa mais curto aí e a gente vai seguindo em frente, daqui a pouquinho tem um sorteio da charadinha e chegando por aqui o capataz do rancho, Cláudio Pereira, que agora tá acordando mais cedo aí com toda essa chuva que tá caindo aí na nossa região. Cláudio, bom dia.
14: Bom dia, Serginho, bom dia, Rodrigo Silvério, bom dia, o Elcio José, que já está aqui também se preparando para logo mais informações.
13: A equipe da Clube acorda cedo, né, Cláudio? Acorda cedo.
14: Hoje tá tudo curto, né? É o programa mais curto, isso. Camargo mais curto.
13: Até o copinho aqui diminuiu.
14: Rapaz do céu, ainda falei, bom, não, tem que cuidar, aquela vaca amarela, não bota no garpão que ela esconde o leite. Dito e feito.
13: Dito e feito.
14: Camargo diminuiu.
13: Será que não foi o Bezerro que escapou na madrugada aí, que encurtou o leite?
14: Não foi? O homem é meio ruim mesmo pra tirar o leite.
13: Barbaridade.
14: Né? Mas acontece.
13: Fiquemos no prejuízo hoje, então.
14: Não, né? Daqui a pouco eu vou lá isso. Vou pegar a murchavela.
13: Cuida desses capataz aí, dessa moçada aí, que eu vou te contar. Capataz você, os peão aí, né?
14: É, mas daqui, o bom que eles já deixaram as ovelhas tudo preso por causa do vento e da chuva, né? Que já começou cedo.
13: Sei,
14: mas é pouca ovelha, só umas 40, não, umas 395.
13: Para não, não, é pouquinho, é pouquinho, é, né, pouquinho, é pouquinho. Dá pra cuidar aí sem problema nenhum.
14: O gado, né? Por exemplo, a vaca de cria, o gado magro já tá tudo preso também, já com o coxo cheio de boia lá.
13: É, tô sentindo aí que tá ventando nesse microfone, né, Cláudio?
14: É, mas é o vento. É que o vento vem, o vento vai.
13: É o normal, né?
14: O Beto, o Luiz Beto, o Beto da Beirucar, tá ouvindo a gente também. O pessoal do Campo Belo, Capão Alto.
13: Ô, Beto, um abraço pra você.
14: É, o Luiz, pessoal Maçã, o Johnny, a Gi. Pessoal esperto. E o moreninho lá, o Michael Jackson lá do Beto.
13: Né? Michael Jackson. Cláudio, vamos cuidar da bicharada aí, porque, ó.
14: Vamos.
13: Tá se armando chuva de novo aí.
14: É, o seu Alfeu, Zé Moreno, pessoal aí na divisa de Correia Pinto com o Lages, lá no Morro do Peral, no Moranguinho. Enfim, todos os tradicionalistas, o Anderson Terra e Tropa, o Donizete lá do Recanto do Beija-Flor. Pessoal aí pra lá. E você que não recolheu as ovelhas, se mexa, patrão. Se mexa, não sei, daqui a pouco você vai ter um pé de árvore enfeitado de ovelhas.
13: Dia de chuva é dia de lida no galpão, né, Cláudio?
14: Vamos trançar. Vamos laço lá. E fazer bagunça. Bora lá.
13: É o jeito, é o sabadão, é assim mesmo com chuva. Agora às 6:46.

0: no Alma Cabocla, só de gaita. 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
1: Muito bem, momento só de gaita, de você aí, de lustrar bota e sair dançando na sala com ele, Porca Véia, shot do Antoninho, 6:45.

0: aqui no Só de Gaita, Porca Véia com o shot do Antoninho. 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
0: Não perca a hora, 10 para as 7.
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10: Não perca a hora, Maneca, agora 6:54.
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10: Já tem horário político e enquanto isso você vai respondendo a charadinha, porque 7:45 tem o sorteio. Por que a ambulância não anda devagar? Por que a ambulância não anda devagar? Vai respondendo no nosso WhatsApp, mensagem de áudio 991-523883, tá certo? A sua resposta, o nome completo, o bairro e boa sorte, tá certo? Combinado então assim? O nosso amigo Ricardo Moraes lá de Campo Belo tá mandando aqui: Serginho, muita chuva para essas bandas aqui. Então tá certo, meu amigo Ricardo, obrigado aí pela sintonia e também pela sua companhia. Faltando 6:55. Estamos aguardando o som aí para o horário político. Enquanto isso, vai curtindo Daniel Verde Vinho.

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5: Agora 7:26, retornando com o programa Alma Cabocla, e vamos com vocês até as 8 horas, agradecendo seu carinho, sua audiência, você que está acompanhando aqui a número 1 do Ibope. 7:26, os Monarcas, A Querenciado.

0: Cabocla, Gine Geno, nós enverga, mas não quebra, e os monarcas aquerenciado. Não perca a hora, 7:32.
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13: Olha a hora, 7:36. A Prefeitura de Lages é destaque em Santa Catarina, conquista o primeiro lugar em atendimento ao microempreendedor, entre as cidades com mais de 100 mil habitantes. Tempo com chuvas na Serra Catarinense, uma temperatura de 16 graus. Daqui a pouquinho, às 8 horas, tem o Jornal da Clube com Rodrigo Silvério. E a gente vai seguindo com a programação. As participações aqui no WhatsApp e também no nosso interativo sobre a charadinha estão encerradas. A gente vai agora organizar o sorteio, porque daqui a pouquinho a gente vai saber quem é o contemplado, a contemplada aí com a charadinha do Alma Cabocla, tá bom? Em instantes tem o Elcio e as condições aí, ou melhor, as notícias do esporte. Enquanto isso, o que tem a Rosa com ele, Rui Beriva. Não perca a hora, 7:37.

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1: Agora faltando 20 para as 8, as informações do esporte vem chegando com ele, Elcio José. Bom dia.
2: Alô, amigos do Alma Cabocla, bom dia, alô Sérgio. Olha, nessa manhã de sábado de chuva, hein? Começou a chover por volta de 6:20. Você que vai sair de casa, prepare aí o guarda-chuva, né? Bem, ontem à noite foi uma noite negra para o futsal lajeano. A começar com o Lages, que foi jogar em Jaraguá do Sul contra o Jaraguá e perdeu pelo placar de 4-2. Primeiro tempo 4-0 para o Jaraguá. Segundo tempo o Lages reagiu, fez 2. Final de jogo 4-2 para o Jaraguá. O Lages perdeu ontem à noite. Já as Leoas da Serra foram jogar em Chapecó pelas quartas da Liga Nacional Feminina e lá perderam para a Femali pelo placar de 3-2. Agora o jogo de volta vai acontecer na próxima quarta-feira com transmissão da Rádio Clube. Mais detalhes daqui a pouquinho no Jornal da Clube na primeira edição.

E seguimos, bom dia para você despertando para um novo dia. E atenção, a Escola de Música Dona Ceci e Aquilino Arruda, da comunidade de índios, convida toda a comunidade para participar das aulas gratuitas de violão e canto. Uma oportunidade para quem gosta de música e deseja aprender ou aprimorar os seus conhecimentos. As aulas terão início no dia 5 de setembro, da 1:30 às 15:30 na Associação de Moradores da Comunidade de Índios, junto à Unidade de Saúde. Mais informações através do telefone 49, código de área 991-8064-63 ou pelo e-mail arrudaarlete3@gmail.com. Então, repetindo aqui o e-mail, arrudaarlete3@gmail.com. Tá bom? Então, é a Escola de Música Dona Ceci e Aquilino Arruda. Repetindo aqui, da comunidade lá de Índios, está convidando toda a comunidade para participar das aulas gratuitas de violão e canto, ou a oportunidade aí para quem gosta de música e deseja aprender ou aprimorar os seus conhecimentos. As aulas terão início no dia 5 de setembro, às 13:30 até às 15:30, lá na Associação de Moradores da Comunidade de Índios, junto à Unidade de Saúde. Informações, anota telefone. Telefone 991-8064-63. 991-8064-63. 7:43. Vamos com música. Já já tem o sorteio da charadinha. As andorinhas com eles, Edson e Hudson.

Jackson Wilson com a música As Andorinhas. Não perca a hora, 7:46. 7:46.

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7: Muito bem, agora faltando agora 7:51, 7:51, e Supermercados Bastos, o gênio da economia no bairro Guarujá e também no bairro Vila Nova, patrocinando aqui a charadinha do Alma Cabocla, porque a gente vai saber quem é o contemplado. Mas antes eu quero registrar aqui o meu amigo Marcos Antunes de Floripa, tá mandando aqui, ó: Serginho, depois de 26 anos fora de Lages, estou retornando para minha terra querida. Ô Marcos, seja bem-vindo aqui à nossa querida cidade de Lages. Um abraço fraterno para você, obrigado pela sintonia. Um lajano que foi tentar a vida fora e depois de 26 anos retornando à terra de Lages. Então, muito obrigado, meu amigo. Um forte abraço, tá certo? 7:52. Vamos lá então com a charadinha do Alma Cabocla. A charadinha que era, é a seguinte: durante a semana você respondeu no nosso interativo aqui pelo WhatsApp da Rádio Clube, porque a ambulância não anda devagar. Valendo agora um vale compras de R$100 dos Supermercados Bastos para você que participou, você que interagiu com a gente. Porque a ambulância não anda devagar? A resposta é porque ela só corre. Não, Rodrigo Silvério. Rodrigo tá aqui indignado, mas Serginho, isso é pergunta pra fazer no ar. Mas olha, a gente se divertiu um monte com nossos ouvintes aqui, você respondendo e participando com a gente. O horário é bem corridinho. Vamos saber então quem é o contemplado. Ah, o pessoal que participou no interativo e também aqui no WhatsApp da Rádio Clube, que rufem os tambores. Vamos lá, agradecendo a todos que participaram. Muito obrigado aí pela participação de todos. E já temos aqui o contemplado. Vamos lá então.
18: Minha ambulância não anda devagar porque ela só corre. Meu nome é Joaquim Batista de Oliveira, moro no bairro Habitação.
7: Muito bem, seu Joaquim Batista de Oliveira, lá do bairro Habitação, é o contemplado aí com a charadinha dessa semana, respondendo corretinho. Obrigado aí pela sintonia do nosso querido amigo. E você, Joaquim, tem até a próxima quarta-feira para comparecer no nosso escritório aí e retirar o seu vale, tá bom? Então, comparece até a próxima quarta-feira. Agradeço a todos que participaram. Muito obrigado pela sintonia. Segunda-feira tem uma nova charadinha aí para você se divertir com a gente. Vem chegando Rodrigo Silvério na primeira edição do Jornal da Clube. Retorno com vocês daqui a pouquinho, a partir das 9:00, com o Show do Sábado. Faltando 6 para as 8, Gaúcho da Fronteira, Alapuxa.

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0: Olá, muito bom dia. Hoje, sábado, dia 29 de agosto, ano 2026. Dia Nacional de Combate ao Fumo. Dia Internacional contra Testes Nucleares. E Dia Internacional do Gamer. Tempo na Serra Catarinense amanhece com chuva. Temperatura de 16 graus em Lages, Painel e Urubici. 15 graus em Urupema. E 17 graus em Otacílio Costa e Palmeira. 8 horas, 1 minuto, estamos começando a primeira edição do Jornal da Clube. A apresentação é de Rodrigo Silvério, com trabalhos técnicos de Sérgio Diniz.
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0: E o fim da taxa das blusinhas pode eliminar 109 mil empregos, de acordo com a Confederação Nacional das Indústrias. Declaração do ITR, veja quem precisa declarar, os prazos e como fazer o procedimento. Dia de conscientização chama atenção para diagnóstico e tratamento da esclerose múltipla. Bocaina do Sul participa de vistoria para a implantação do projeto de cicloturismo da Serra Catarinense. No setor policial, colisão entre Dodge Ram e caminhão termina com incêndio de veículos em São Cristóvão do Sul. Vamos ter ainda as informações do esporte com Elcio José.
2: O Lages Futsal perde em Jaraguá do Sul pela Série Ouro do Salonismo Catarinense. Leoas da Serra perder em Chapecó pelas quartas da Liga de Futsal Feminina.
0: E vamos também saber o que o tempo nos reserva para hoje com Peter Scheuer.
3: Bom, as simulações computacionais vêm apontando um volume bem exagerado entre esse sábado, principalmente domingo e segunda-feira, em especial, segunda-feira tem muita chuva prevista, chuvas que podem trazer alagamentos, enxurradas, enchente, e além disso, algum tempo severo não dá para descartar. Eu trago mais detalhes dessa condição atmosférica extrema e instável daqui a pouquinho na Clube FM.
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0: Bom, o dólar vale nesta manhã R$ 5,19. Já o euro é vendido a R$ 6,02. No setor agropecuário, atualização da Epagri, feijão carioca com preço médio de R$ 253,33. O feijão preto é vendido a R$ 195. O feijão vermelho, R$ 300. O milho é negociado a R$ 61. A soja é comercializada a R$ 135 e o trigo R$ 67,33. Boi gordo na casa de R$ 12,50 o quilo e a vaca gorda R$ 10,68 o quilo.
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0: E atenção para este alerta da Confederação Nacional das Indústrias. O fim da taxa das blusinhas pode eliminar 109 mil empregos.
4: O fim da taxa das blusinhas pode provocar a perda de 109 mil empregos e reduzir em cerca de 21 bilhões e 800 milhões de reais a produção doméstica. O alerta é da Confederação Nacional da Indústria, a CNI. Segundo o gerente de análise econômica da entidade, Marcelo Azevedo, antes da retirada do imposto de importação sobre compras internacionais de até 50 dólares, parte do consumo, que hoje é destinado a produtos estrangeiros, por meio do programa Remessa Conforme, seria direcionada a produtos e serviços produzidos no Brasil.
5: A retirada do imposto de importação sobre o programa Remessa Conforme, a chamada taxa das blusinhas, ela faz com que acelere uma tendência que a gente já vinha acompanhando, de aumento do volume importado pelo programa. Então, esse crescimento já vinha acontecendo de um número maior de compras de pequenos valores, de importações, dinheiro sendo mandado para fora, e isso acaba sendo acelerado com a retirada do imposto.
4: Azevedo destaca ainda que os produtos nacionais estão sujeitos a uma carga tributária maior
5: com a retirada do imposto.
4: Azevedo destaca ainda que os produtos nacionais estão sujeitos a uma carga tributária maior do que os importados, o que amplia a diferença de competitividade entre eles. Na avaliação do economista, A taxa das blusinhas contribui para reduzir parte dessa assimetria.
5: A sua retirada torna ainda mais explícita essa diferença entre a taxação que é imposta aos produtos nacionais contra o que os produtos importados estão sujeitos. Sem isso, há um incentivo maior para o produto importado, dada essa diferença de tributo, consequentemente, uma diferença de preço muitas vezes até considerável, e por isso esse crescimento cada vez maior desse volume de importações pelo programa Remessa Conforme.
4: De acordo com o levantamento,

0: Para cada um real importado por meio do programa Remessa Conforme, deixam de ser gerados R$3,11 ao longo das cadeias produtivas no país. O impacto se concentra principalmente na indústria de transformação. Como boa parte dos produtos adquiridos pelo programa, como eletrônicos, vestuário e outros bens de consumo, concorre diretamente com itens fabricados no Brasil, cerca de 2/3 do efeito total recaem sobre o segmento. Reportagem Paloma Custódio.
1: Declaração do ITR. Veja quem precisa declarar, os prazos e como fazer o procedimento na reportagem de Luciano Marques.
2: O prazo para a entrega da declaração do Imposto sobre a Propriedade Territorial Rural, DITR, de 2022, teve início no último dia 15 e se estende até 30 de setembro. As pessoas físicas e jurídicas proprietárias de imóvel rural devem fazer o download do programa gerador da declaração, PGD, no site da Receita Federal. A contadora Ângela Dantas, conselheira do Conselho Federal de Contabilidade, explica que para facilitar a vida dos proprietários rurais, a Receita Federal disponibiliza 3 formas de envio das informações.
3: Ele é gerado dentro de um programa gerador disponibilizado pela própria Receita Federal. Ele está disponível no site da Receita. Pode também ser entregue através do ReceitaNet e pode também ser entregue nas unidades de atendimento da Receita Federal por meio de um dispositivo móvel com conector USB.
2: O processo é simples, mas pode também receber o auxílio de um profissional da contabilidade. José Lopes, 72 anos, é proprietário de um imóvel rural no Distrito Federal e entrega ele mesmo a declaração. Ele conta que o programa é bem intuitivo e ainda mais simples que o utilizado para a declaração do imposto de renda de pessoa física.
4: É muito fácil, caso vai entrar lá no site da Receita, baixar o programa como o programa do imposto de renda normal. Ele tem que usar, tem todas as orientações de como preencher, então é bem simples.
2: Além dos proprietários, titular do domínio útil devem declarar usufrutuárias e condôminos, ou seja, aqueles presentes em imóveis pertencentes a mais de um contribuinte. Em caso de herança, a declaração deve ser realizada pelo inventariante, enquanto a partilha ainda não foi feita. Ao transmitir a declaração, o sistema da Receita Federal gera o documento de arrecadação de receitas federais, que vem com código de barras. É por meio dele que o contribuinte pagará o imposto. Se o valor for abaixo de R$100, a dívida deve ser paga em parcela única. Acima disso, é possível pagar em até 4 parcelas. A parcela única ou a primeira delas deve ser paga até o dia 30 de setembro. Aqueles que não entregarem a declaração dentro do prazo pagam multa no valor de 1% ao mês sobre o valor total do ITR, com valor mínimo de R$50, e ainda tem retida a certidão negativa da propriedade rural. Reportagem Luciano Marques.
1: Estaduais. 8:09, dia de conscientização chama atenção para o diagnóstico e tratamento da esclerose múltipla.
5: Uma doença que pode começar com um formigamento persistente, uma alteração na visão ou um cansaço fora do comum e que atinge principalmente pessoas ainda jovens. O dia 30 de agosto marca o Dia Estadual de Prevenção e Informação sobre Esclerose Múltipla. A data, aprovada pela LESC em 2014, integra o calendário oficial do Estado e busca ampliar o conhecimento da população sobre a doença, os sintomas e as possibilidades de tratamento. A esclerose múltipla é uma doença crônica que atinge o sistema nervoso central. O próprio sistema imunológico passa a atacar estruturas que protegem os nervos, prejudicando a comunicação entre o cérebro e outras partes do corpo. Por isso, os sinais podem variar bastante. Entre eles estão alterações na visão, fraqueza muscular, formigamentos, dificuldade de equilíbrio e coordenação, problemas de memória e uma fadiga intensa. Dados do Ministério da Saúde em 2026 apontam que cerca de 40 mil pessoas vivem com esclerose múltipla no Brasil. No mundo, são aproximadamente 2 milhões e 900 mil pessoas. A doença costuma surgir em adultos jovens e é mais frequente entre as mulheres. A esclerose múltipla ainda não tem cura, mas o tratamento pode controlar as atividades da doença, reduzir os surtos e retardar a progressão das limitações. Giovana Alencar.
1: 8:11, em instantes, Bocaina do Sul participa de vistoria do projeto de cicloturismo da Serra Catarinense. Lages aumenta a população, mas crescimento é pequeno, segundo a estimativa do IBGE. Encerramento do Agosto Lilás será com cinema e roda de conversa neste sábado em Lages. Bairro Conta Dinheiro recebe feira de serviços, cidadania e saúde nesta manhã e tarde. No esporte, Elcio José vai atualizar as principais informações deste final de semana. No setor policial, a Polícia Militar recuperou o veículo roubado e prendeu suspeito após perseguição em Lages. E um homem levou choque e sofreu queimaduras durante a limpeza de placas solares aqui no município.
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7: Lages adere à campanha Agosto Lilás pela conscientização e combate à violência contra a mulher. Ao longo deste mês, a Secretaria de Políticas para a Mulher e para a Pessoa Idosa promove uma série de ações educativas, palestras, rodas de conversa e orientações à comunidade.
8: Os principais pontos da cidade estão iluminados com a cor lilás, como símbolo da campanha e do protagonismo feminino.
7: O Sistema Municipal de Educação conquistou em 2025 o melhor resultado dos últimos 20 anos no Índice de Desenvolvimento da Educação Básica, o IDEB.
8: O IDEB é o principal indicador de qualidade da educação brasileira e consolida uma trajetória de crescimento contínuo na aprendizagem dos estudantes da educação municipal.
7: A Secretaria de Saúde celebra mais um avanço na rede de atenção psicossocial. A unidade de acolhimento adulto recebeu a habilitação, consolidando Lages como a única cidade de Santa Catarina a contar com uma instituição deste porte.
8: O serviço é especializado no acolhimento de pessoas com uso problemático de álcool e outras drogas em situação de vulnerabilidade social ou familiar.
6: Prefeitura de Lages.
9: A Prefeitura de Lages pagou os seguintes valores na produção e na veiculação desse anúncio: R$ 188,15.

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8: Oito horas, 16 minutos.
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8: Bocaina do Sul participou da vistoria do primeiro trecho do projeto de cicloturismo da Serra Catarinense, que reúne municípios como Lages, Bom Retiro e Urubici. A iniciativa está na fase final de implantação e busca integrar a região por meio do turismo de natureza e aventura, valorizando paisagens, atrativos e a economia local. 8 horas 17 minutos, a Prefeitura de Lages leva serviços à comunidade neste sábado, no bairro Conta Dinheiro. A Escola de Educação Básica Maria Quitéria, no bairro Conta Dinheiro, vai realizar hoje uma programação especial comemorando os seus 80 anos. É a Feira de Serviços, Cidadania, Educação, Saúde e Orientação, que inicia logo mais às 9 da manhã até ao meio-dia, nas dependências da escola e no entorno da instituição. A Prefeitura de Lages, por meio da Secretaria da Indústria, Comércio e Serviços, participa como entidade parceira da programação, que também conta com a articulação do Pacto pela Aceleração Territorial e instituições como Fiesc, SESI, SENAI, SEBRAE, o Centro de Integração Empresa-Escola, CIEE, Corpo de Bombeiros Militar e Exército Brasileiro. Alex Delfis, diretor da Indústria, Comércio e Serviços, faz o convite para a comunidade participar da ação.
9: Fazendo um convite especial para vocês neste sábado, dia 29. Nós estaremos no Colégio Maria Quitéria, de portas abertas para receber toda a comunidade em uma grande ação social, realizada pela Prefeitura de Lages, com parceria com o Colégio Maria Quitéria e também o Pacto Territorial. Nós estaremos ali fazendo vários tipos de serviços, como, por exemplo, emissão de carteira de identidade, o cadastro de currículos para o banco de oportunidades. A sala do empreendedor estará dando suporte e orientações necessárias para aqueles que querem abrir o CNPJ. A assistência social estará lá também fazendo o CAD único. Então nós convidamos toda a sociedade para, neste sábado, dia 29, das 9 da manhã até o meio-dia, estar presente junto ao Colégio Maria Quitéria. Nesse período matutino também teremos uma palestra voltada para os jovens de como se tornar um influencer. Na parte da tarde, nós vamos permanecer também fazendo as identidades a partir das 14 horas até as 17 horas. Então, convidamos a toda a sociedade para se fazer presente nesse local. Desde já agradecemos ao espaço, à Rádio Clube, e desejamos um ótimo final de semana a todos os nossos ouvintes.
8: Muito obrigado, Alex Delfis, diretor da Indústria, Comércio e Serviços. Ele lembra também que, mesmo com a previsão de chuva para este sábado, A programação está mantida pela organização e pelas entidades promotoras do evento. E olha que dado interessante, aumenta a população de Lages, mas não aumenta muito. Embora os dados sejam estimados, eles são do próprio IBGE. E quem traz pra gente esta informação é Edson Varela.
0: É, porque a informação é de ontem, vamos já compartilhar para que a nossa audiência fique sintonizada ainda nesse final de semana. Em relação, então, aos dados que atualizaram a população de Lages. Só para explicar para a nossa audiência, todo ano o IBGE é obrigado por lei a fazer um cálculo considerando o crescimento populacional entre o penúltimo e o último censo, ou seja, entre o censo de 2010 e o censo de 2022, e em cima dessa média de crescimento ou de redução da população, apresentar uma estimativa. E é isso, então, que o Instituto apresentou ontem. Para você recordar, Lages tinha 164.981 habitantes no último censo de 2022. De lá para cá, veio ocorrendo um acréscimo gradativo a cada ano, 2023, 2024. No ano passado, a população estimada de Lages foi de 172.458 habitantes. Já para este ano, os dados de ontem indicaram, então, que Lages tem 820 moradores a mais. Temos, então, 173.278 paroquianos, habitantes, no caso, não é isso? O aumento, o acréscimo do ano passado para este ano é de 0,475%, ou seja, 0,4,7%. Mais ou menos, para dar uma ideia, menos de 0,5% de aumento da população de um ano para outro. É isso? Informado? Vamos nos cuidar com a chuva e seguir conferindo as atualizações de informações aqui da Clube FM. Porque onde há, a Clube está. Edson Varela.
8: Tá certo, Edson. Obrigado pelas informações. 8h22. Os prefeitos da Associação dos Municípios da Serra Catarinense, AMURES, aprovaram o orçamento do SISAMA para o próximo ano, estimado em 39.100.000 reais. Cerca de 30 milhões devem vir da prestação de serviços e outros 5,5 milhões de convênios. A usina de asfalto será o principal destaque, com previsão de movimentar 25.900.000 reais. Os prefeitos também aprovaram a devolução de 731.000 reais em impostos aos municípios.
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8: 8h23 e vamos saber se o tempo vai ser de muita chuva realmente com Peter Scheuer. Bom dia.
10: Bom dia. Segue com tempo instável, com previsão de chuva ao longo desse sábado, domingo e segunda-feira. Em momentos a chuva é fraca, em outros momentos chuva forte a torrencial, podendo vir acompanhada de raios, granizo e vendavais. Em outros momentos, breves melhorias. O volume é significativo, podendo passar aí dos 150, 250 milímetros em alguns pontos. E provável que essa chuva ela vai ser mais intensa no domingo e sobretudo na segunda-feira, onde nós vamos ter o deslocamento de uma frente fria. Essa frente fria, ela tem suporte dinâmico do ar quente e úmido proveniente da região da bacia da Amazônia, portanto, tempestades não podem ser descartadas. E atenção com alagamentos, enxurradas, deslizamento de terra, queda de barreira, alguma enchente relâmpago, não está descartada. Atenção com os rios. Durante a terça-feira, o tempo melhora. Peter Scheuer, meteorologista, com a previsão do tempo.
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8: E Lages encerra o mês de agosto, né? Com o Agosto Lilás, trazendo uma série de atividades voltadas ao fortalecimento dos direitos das mulheres. Depois dos debates realizados nesta sexta-feira no Mercado Público, a programação segue hoje com mostras de cinema e rodas de conversa abertas à população. E quem vai atualizar tudo pra gente é Christian Moraes.
11: O Mercado Público Municipal de Lages sediou nesta sexta-feira o Encontro Lilás, Lutando pela Vida de Todas, evento promovido pelo Conselho Municipal dos Direitos da Mulher e pelo Fórum Regional de Economia Solidária. A atividade marcou o encerramento do conjunto de ações do mês de conscientização e combate à violência contra a mulher na cidade, reunindo lideranças, entidades e órgãos de proteção em rodas de conversa e painéis integrados. Entre as instituições presentes esteve a Rede Catarina de Proteção à Mulher, da Polícia Militar. A soldado Yasmin destacou o trabalho preventivo realizado ao longo de todo o mês e a continuidade do atendimento no município.
12: Intensificamos as visitas, as palestras, fomos em diversas empresas para divulgar, porque o nosso objetivo em divulgar é prevenir, levar a informação. A Rede Catarina continua o trabalho durante todo o ano, mas agosto a gente tentou levar o máximo possível o trabalho da Rede Catarina para todas as mulheres que precisam. Então, se você precisa, você não está sozinha, a Rede Catarina está à disposição. É só procurar a gente no 6º Batalhão da Polícia Militar aqui de Lages.
11: E a programação do Agosto Lilás continua neste sábado no Mercado Público Municipal de Lages, com foco no cinema e na reflexão comunitária. A partir das 2 horas da tarde, acontece a atividade Mulheres em Cena, Cinema, Histórias e Reflexões, com a exibição gratuita dos curtas-metragens As Três Mulheres e Mulheres Araucárias. Logo após a sessão de cinema, será realizado um debate aberto ao público para debater as temáticas apresentadas nos filmes, abordando questões de gênero, os direitos femininos e o enfrentamento a qualquer tipo de violência. Segundo a Secretaria de Políticas para a Mulher, o objetivo é garantir espaços permanentes de escuta e informação. A participação em todas as atividades deste sábado é gratuita e aberta para toda a comunidade de Lages e região. Onde há Clube Está, Christian Moraes.
8: Tá certo, Christian. Obrigado pelas informações. 8:27. A banda municipal de Correia Pinto, a Bancop, foi destaque no 17º concurso sul-brasileiro de fanfarras e bandas. Foi realizado em Correia Pinto na última semana. A corporação conquistou 6 primeiros lugares, incluindo nota máxima na categoria Banda Musical de Marcha Juvenil. O concurso reuniu mais de 37 bandas e fanfarras de Santa Catarina, Paraná e Rio Grande do Sul, valorizando a música, a cultura e a formação de novos músicos. Última informação antes de trazermos o esporte aqui no Jornal da Clube: a feira de distribuição de mudas de hortaliças, que é uma das ações do programa Cultivar, vai ser realizado dia 3 de setembro. Marque na sua agenda, dia 3 de setembro, quinta-feira, das 2 da tarde às 4 da tarde, no pátio da Secretaria Municipal da Agricultura, Pecuária e Pesca, aqui da Prefeitura de Lages. Os interessados em levarem para suas casas gratuitamente uma variedade de mudas de hortaliças devem procurar o local de distribuição, que é na rua Sebastião Ramos Schmidt, número 288, no bairro Universitário. Fica bem próximo aqui à Universidade do Planalto Catarinense, a Uniplac. E só atualizando, ao longo desse 2026, já foram distribuídas mais de 112 mil mudas de hortaliças para pessoas, unidades escolares e instituições públicas que cultivam hortas. A feira é realizada a cada 15 dias, diretamente no pátio da Secretaria da Agricultura, Pecuária e Pesca. E além disso, a equipe do Horto Municipal, responsável pela feira, faz a distribuição em eventos comunitários, como aconteceu, por exemplo, durante os 79 anos da Rádio Clube, na nossa festa ali na Praça do Terminal, no dia 25. Nesse evento, por exemplo, a secretaria acabou doando mais de 5 mil mudas e serviços públicos da prefeitura também foram prestados à comunidade.
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1: Oito horas 33 minutos.
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0: Atualizando as informações do esporte, Elcio José, bom dia, Elcio.
1: Bom dia, Rodrigo, um abraço a todo mundo aí nessa manhã, é de chuva, né? Começou a chover por volta de 6:20 por aí, né? Meus amigos, hoje termina a primeira fase do Brasileiro da Série C. O Brusque, já classificado, joga às 5 da tarde no Brinco de Ouro com o Guarani de Campinas. O Figueirense, ainda buscando classificação, ele joga no Scarpelli, 5 da tarde, contra o Maranhão. E o Barra, também às 5 da tarde, enfrenta o Volta Redonda. Aliás, são todos os jogos às 5 da tarde, a rodada toda, para ver quem serão os classificados, quem serão os rebaixados para a Série D, né? Então termina hoje a primeira fase da Série C do Campeonato Brasileiro. Ontem tivemos 3 jogos pela Série B. O Goiás derrotou o São Bernardo 2-1. O Novo Horizontino derrotou o Sport 2-1 e o Náutico fez 2-1 no Atlético. 2-1 predominou ontem à noite na Série B. Série B que tem Avaí e Criciúma nos representando nessa competição, e as duas equipes jogam amanhã. Amanhã, 16 horas, o Avaí joga na Ressacada contra o Atlético Goiás, e às 18 horas o Criciúma enfrenta o CRB lá no Rei Pelé em Alagoas. Bem, a Série A do Campeonato Brasileiro destaca para hoje 3 jogos, 18:30, Atlético de Minas e Vitória. Às 20h, São Paulo e Bragantino. Às 9:20 da noite, tem Vasco e Cruzeiro. Amanhã, domingo, hora de missa, o Atlético do Paraná enfrenta o Fluminense, 16 horas amanhã. Flamengo e Botafogo no Maracanã. Também 16 horas amanhã, Corinthians e Santos, o clássico em preto e branco. 18:30, o líder Palmeiras vai jogar no Maião com Mirassol. No mesmo horário, o Grêmio joga em Porto Alegre contra Chapecoense. 19:30, tem Bahia e Internacional na Fonte Nova. A rodada será completada na segunda-feira, com o jogo Remo e Coritiba às 20h. Começa amanhã a Copa Santa Catarina, que dá vaga para a Copa do Brasil e para a Série D do Campeonato Brasileiro. Todos os jogos estão marcados para amanhã, dia 30, 3 da tarde, né? Com essa chuvarada que pode acontecer no estado aí, pode até haver mudança, né? Mas tá marcado aí Blumenau e Santa Catarina, Marcílio Dias e Joinville, Barra e Nação, Ercílio Luz e Metropolitano. Bem, o sub-16 do Internacional, ele que perdeu a semana passada em Ceará pela Copa Santa Catarina sub-16, pelo placar de 2-0, ele volta a campo hoje sábado, em confronto da segunda rodada. O Inter vai receber o Santa Catarina. E com os trabalhos de melhoria no gramado Tio Vida, que está em andamento, o time sub-16 do Inter vai jogar no estádio municipal Irineu Marcon, lá em São José do Cerrito, né? Então o pessoal do Cerrito aí vai ter a oportunidade de ver um sub-16 hoje, né? Entre o Santa Catarina, que é de Rio do Sul, e o nosso sub-16 do Inter de Lages. Ontem o Lages Futsal jogou em Jaraguá. Ele enfrentou nada menos, nada mais que um time que é 12 vezes campeão catarinense, o Jaraguá. Então, a distância é muito grande um do outro. Primeiro tempo, 4-0 pro Jaraguá. Daí no segundo tempo, o Jaraguá pensou: não, só brincar aqui, né? E o Lages foi lá e fez 2 gols. E olha, não fez mais por detalhes de futsal. Final do jogo terminou 4 para o Jaraguá, 2 para o Lages. Apesar da derrota, eu cumprimento os guris de Lages aqui. Jogaram bonitinho, né? Perder lá em Jaraguá pro Jaraguá 4-2, não é desmérito nenhum. Agora o Lages volta à quadra no dia 7 de setembro, não pelo catarinense, sim pela Liga Nacional Silver. Dia 7 de setembro, 18:15, 12 minutos. Ele enfrenta o Dracena. Esse é o primeiro jogo no total de 2. O segundo é dia 14 lá em São Paulo. O ganhador vai para as quartas e o perdedor para no caminho. Já pelo Campeonato Catarinense, o Lages tem mais dois jogos. 18 de setembro, 7:30 da noite, joga com o Criciúma, lá em Criciúma. E no dia 7 de outubro, São Lourenço e Lages, lá no Estão Catarinense. E as Leoas? As Leoas jogaram ontem em Chapecó, né? Contra a Femali, valendo vaga aí para a semifinal da Liga Nacional de Futsal Feminino. 3-2 para a Femali. Agora as Leoas vão ter que ganhar no tempo normal aqui, quarta-feira, e também na prorrogação, né? Ficou difícil? Um pouquinho, mas as Leoas têm um bom time e pode dar essa virada aí. O jogo é quarta-feira, 8 da noite, com transmissão da Rádio Clube. Rodrigo, vamos enfrentar a chuva. Um abraço, a gente volta durante a programação. Bom dia.
0: Valeu, Elcio, obrigado pelas informações. E assim como o Elcio falou, ao longo da manhã e da tarde deste sábado, ele vem atualizando tudo o que acontece no esporte. Ele que agora vai pegar o seu Fucão e vai para casa, né? Vai descansar merecidamente. Elcio José. São 8:39, 8:40, virando agora o reloginho para 8:40, vamos trazendo as loterias. Começar aqui com a dupla Sena, Sérgio. A dupla Sena no concurso 3002. No sorteio de ontem, teve o primeiro sorteio os seguintes números: 06, 19, 22, 27, 41 e 46. 06, 19, 22, 27, 41 e 46. Já no segundo sorteio da dupla Sena, os números foram 07, 11, 12, 13, 25 e 28. Os números do segundo sorteio da dupla Sena no concurso 3002. 07, 11, 12, 13, 25 e 28. Lotomania, concurso 2900.

0: 58, 62, 68, 70, 75, 84, 86, 90 e 99. Ontem tivemos também Loto Fácil, que acumulou o Loto Fácil concurso 3.774. Números sorteados foram 01, 03, 04, 05, 06, 07, 09, 12, 14, 15, 16, 18, 19, 23 e 24. Estes os números da Loto Fácil, concurso 3.774. Como eu falei, acumulou, deve pagar no sorteio de hoje a quantia de amanhã, na verdade, dia 30, a quantia de 5 milhões de reais. E deixa eu fechar aqui, Sérgio, com a Quina. Quina, concurso 7.104. Quina acumulou também, Serginho. Vai pagar hoje a quantia, né, do sorteio de 9 milhões e 200 mil reais. Então a Quina, no concurso de ontem, de sexta-feira, teve os seguintes números: 07, 51, 61, 66 e 75. 07, 51, 61, 66 e 75, números da Quina, concurso 7.104. Agora 8:45.
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0: E vamos destacando as informações do setor policial. Sheila Marcon, bom dia.
2: Bom dia, Rodrigo Silvério, e a todos os ouvintes do Jornal da Clube, primeira edição. E vamos então com as informações das principais ocorrências registradas nas últimas horas aqui na nossa região. Em Lages, um homem de 59 anos ficou ferido após sofrer uma descarga elétrica enquanto fazia limpeza de placas de um sistema fotovoltaico em uma residência no bairro Jardim das Camélias. O acidente aconteceu por volta das 2 da tarde desta sexta-feira. Segundo os bombeiros, o homem teria encostado com uma vassoura ou equipamento semelhante em um fio da rede elétrica que passava sobre o telhado. Com a descarga, ele caiu sobre a cobertura de um galpão, quebrando algumas telhas de fibrocimento. A vítima sofreu queimaduras no tórax e nos dois pés. O Corpo de Bombeiros realizou atendimento e uma operação para retirar o homem do telhado com segurança. Ele foi encaminhado ao Hospital Nossa Senhora dos Prazeres para avaliação médica. Em São Cristóvão do Sul, uma colisão entre uma caminhonete Dodge Ram e um caminhão Volkswagen terminou com os dois veículos incendiados. O acidente aconteceu por volta das 9:10 da noite desta sexta-feira na Estrada Velha entre Curitibanos e São Cristóvão do Sul. A Dodge Ram foi completamente destruída pelo fogo. O motorista não foi localizado no local. Já o condutor do caminhão, um homem de 42 anos, não ficou ferido. Os bombeiros combateram as chamas e utilizaram cerca de 3.500 litros de água. Após o atendimento, o local ficou aos cuidados da Polícia Militar. Pouco depois, por volta das 10 da noite, o Corpo de Bombeiros de Lages foi acionado para combater um incêndio em um barracão localizado na rua Carlos Reuter, no bairro Tributo. Segundo os bombeiros, havia uma grande quantidade de lixo e entulho acumulado no interior da estrutura, que tem aproximadamente 1.000 metros quadrados. Cerca de 250 metros foram atingidos diretamente pelo incêndio. O material acumulado em grandes

0: Montes estava em chamas com bastante intensidade. As equipes utilizaram linhas de ataque e posteriormente o canhão monitor de uma das viaturas devido à dificuldade para alcançar as camadas mais profundas do material. Foram utilizados aproximadamente 36 mil litros de água no combate. Com a operação, as chamas foram significativamente reduzidas, permanecendo inicialmente brasas e pontos de combustão nas camadas mais profundas. Como o incêndio estava restrito ao barracão, que é de alvenaria, e não possui cobertura, não havia risco aparente de propagação para imóveis vizinhos. Foi adotada então uma estratégia de controle e monitoramento. Não houve vítimas. Uma equipe da Romu da Prefeitura de Lages permaneceu no local para acompanhamento da situação. Já em Correia Pinto, também na noite desta sexta-feira, os bombeiros atenderam um incêndio em uma residência na Rua Chile, no bairro São João. A ocorrência foi registrada por volta das 11h10 da noite. Conforme os bombeiros, o fogo começou em um botijão de gás que apresentava vazamento e uma chama que estava constante. As chamas atingiram o teto da cozinha. O botijão foi retirado da residência e o incêndio foi controlado. Foram utilizados aproximadamente 3 mil litros de água no combate e no rescaldo. Ninguém ficou ferido. O imóvel permaneceu isolado para a realização da perícia. Já na madrugada deste sábado, em Campos Novos, uma mulher morreu após o carro que dirigia bater contra um poste de energia elétrica. O acidente aconteceu por volta da 1h47 da madrugada deste sábado, na Avenida Belicanta Neto, no bairro Jardim Bela Vista. A vítima, com idade aproximada de 50 anos, foi encontrada no banco do motorista sem sinais vitais. Os bombeiros identificaram suspeita de fratura na região cervical. Foi necessário utilizar um equipamento hidráulico para abrir a porta do veículo, mas a mulher, no entanto, não estava presa às ferragens. Como não foram encontrados documentos, a identidade da vítima ainda não foi confirmada. A ocorrência ficou aos cuidados da Polícia Militar, aguardando aí a chegada do Instituto Geral de Perícias. E em Lages, a Polícia Civil prendeu um homem de 49 anos, condenado a mais de 27 anos de prisão por estupro de vulnerável. A prisão foi realizada na tarde desta sexta-feira pela Delegacia de Investigação Criminal, a DIC de Lages, em uma madeireira no bairro Chapada. Contra o homem, havia um mandado de prisão definitivo expedido pela terceira vara criminal da comarca de Lages. A pena é de 27 anos, 2 meses e 20 dias de reclusão, inicialmente em regime fechado. Depois de localizado, o condenado foi preso e encaminhado para os procedimentos legais. Ele deverá ser levado ao sistema prisional para o cumprimento da pena. E aqui em Lages, a Polícia Militar recuperou um veículo roubado e prendeu um homem de 20 anos após uma perseguição na noite desta sexta-feira. O roubo aconteceu no centro. Uma mulher de 45 anos relatou aos policiais que foi abordada por um homem enquanto estava próximo ao veículo, estacionado em frente ao prédio onde mora. Segundo a vítima, o suspeito colocou um objeto contra sua barriga e anunciou o assalto. Ele roubou o carro e o celular da mulher e fugiu. Com as características e a placa do veículo, a Polícia Militar iniciou as buscas. O sistema de vídeo monitoramento identificou que o automóvel seguia em direção ao bairro Caroba. O carro foi localizado na rua Grêmio Atlético Guarani, mas o motorista não obedeceu à ordem de parada e fugiu em alta velocidade. Durante a perseguição, ele perdeu o controle do veículo e bateu contra o muro de uma empresa de geração de energia. O suspeito foi abordado e preso. Aos policiais, teria admitido a participação no roubo e informado que o celular da vítima havia caído do veículo durante a fuga. Ele foi encaminhado para exame de corpo de delito e depois levado à delegacia da Polícia Civil junto com o veículo recuperado. Segundo a Polícia Militar, o vídeo monitoramento e a rápida atuação das equipes foram fundamentais para a recuperação do automóvel e a prisão do suspeito. Essas foram as principais ocorrências das forças de segurança registradas nas últimas horas aqui na nossa região. Para o Jornal da Clube, primeira edição, Shaina Marcon.
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2: 8:51. 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
9: Oito horas e 56 minutos.
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9: Familiares comunicam com pesar o falecimento de Agenor Correia Sobrinho, ocorrido ontem. O corpo será velado a partir das 10 horas na localidade de Bom Jesus, São José do Cerrito. O sepultamento será hoje às 17 horas no cemitério local. Noticiamos o falecimento de Agenor Correia Sobrinho. Repetindo, familiares comunicam com pesar o falecimento de Agenor Correia Sobrinho, ocorrido ontem. O corpo será velado a partir das 10 horas na localidade de Bom Jesus, São José do Cerrito. Sepultamento será hoje às 17 horas no cemitério local. Noticiamos o falecimento de Agenor Correia Sobrinho.
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9: O Cisama lança processo seletivo para preenchimento de vagas temporárias para os cargos de técnico ambiental, motorista de veículos pesados, auxiliar de serviços de pavimentação e auxiliar de serviços gerais de coleta seletiva. As inscrições até 31 de agosto, às 17 horas na Mures, na rua Otacílio Vieira da Costa, número 112, aqui no centro da cidade. Outras informações você pode acessar www.cisama.sc.gov.br. E o Cisama está lançando edital de leilão de bens inscritíveis por meio do site da Superbid Leilões. Propostas abertas até o dia 11 de setembro, a 1 hora da manhã, quando encerram as propostas e abrem a fase ou as fases dos lances, né? Para outras informações, acesse cisama.sc.gov.br ou superbid.net. O Sindicato dos Trabalhadores Rurais de Correia Pinto informa que está atendendo na segunda-feira à tarde e quinta-feira de manhã na rua Getúlio Vargas, número 221, sala 3, no centro, ao lado da Copnet. Informa também que o advogado atende às quartas-feiras à tarde. Outras informações através do 9-91-54-7815 ou 9 99662073. Repetindo, o Sindicato dos Trabalhadores Rurais de Correia Pinto informa que está atendendo na segunda-feira à tarde e quinta-feira de manhã, na rua Getúlio Vargas, número 221, sala 3, no centro, ao lado da Copnet. Informa também que o advogado atende às quartas-feiras à tarde. Mais informações através do 499-9154-7815 ou 499-9966-2073. 9 horas em Lages, o dia começa melhor quando você começa bem informado. Fechamos a primeira edição do Jornal da Clube. A apresentação de Rodrigo Silvério, trabalhos técnicos de Sérgio Diniz, a coordenação de conteúdo é de Anderson Souza, diretor de rádio Celeste Basquerotti, presidência do grupo SCC, Dr. Roberto Amaral, produção central de conteúdo. Vem chegando, show do sábado com Sérgio Diniz e eu volto ao meio-dia na segunda edição do Jornal da Clube. A todos um grande abraço, um excelente final de semana e até logo mais.
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11: Agora 9:03, estamos de volta com agora com o programa Show do Sábado, manhã desse sabadão, 29 de agosto de 2026. Muita chuva na Serra Catarinense, uma temperatura aí de 17 graus. E vamos juntos até meio-dia com muita música, informação e, é claro, a sua participação aqui pelo nosso WhatsApp 991-523883. Serginho Deliz, na sua boa companhia, aqui com a melhor seleção musical para você, nosso querido ouvinte. Não é porque tá chovendo que a gente vai estar com astral baixo, não. Vamos lá para cima com os Garotos de Ouro. Fim de semana, 9:03, bom dia.

0: E aqui no show do sábado, Rick Renner, Paixão de Peão, Danúbio Delícia e os Garotos de Ouro com Fim de Semana. 9:14, chuva torrencial neste momento aqui no centro da nossa cidade. E eu quero fazer um convite para você, meu querido ouvinte, você que está aí em Lages, está nos bairros da nossa cidade, está na região, está acompanhando aqui o programa Show do Sábado, você é o meu repórter, tá bom? Se tiver a situação tudo tranquilo, vai compartilhando com a gente aí, mandando áudio, mandando vídeo, fotos, enfim, da chuva, tá tudo tranquilo, tá calma, enfim, então você é o meu repórter nesta manhã, tá bom? Vai compartilhando com a gente aqui no 991-5238-83.
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0: Já são 9:16. Vamos agora com o Cristiano da Serrana Baterias. 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
4: Agora 9:19 e na correria do dia a dia exige disposição, e na farmácia Rosário você encontra composto energético com catuaba, gicem e guaraná. 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Seguimos com o programa Show do Sábado e o pessoal já compartilhando com a gente aqui nesta manhã. O Sérgio Muniz mandando vídeo lá no bairro da Penha, muita chuva, compartilhando com a gente aqui. Obrigado, meu querido amigo. Um abraço para você por estar contribuindo com a nossa programação. Quem mais vem chegando? Estou aqui no Mirantes. É o Luiz Pedro. Muita chuva para esse lado, hein, Mirantes? O meu amigo Luiz Pedro, obrigado aí pela sintonia. O Ademar também está chegando por aqui. Bom dia. Manda um abraço para nós aqui e também para o esposo John Leno, que está em São Joaquim. Quem está mandando? Bom, é a esposa, mas não mandou nome, mas tudo bem, tá feito o registro. Obrigado aí pela sintonia. Rincão dos Muniz, a Eliane, bom dia para você, Eliane. Obrigado aí sempre pela sintonia. Lá em Anitta Garibaldi, na Vila Esperança, a minha amiga Lindaura, tudo bem com você? Um abraço para toda a família e dizendo lá que curtindo o programa com essa chuva. Também muita água em Anitta Garibaldi. Muita chuva no São Miguel, lá não, em São Miguel, em Painel. Quem tá mandando aqui pra gente? A Jerusa. Ô Jerusa, obrigado por estar compartilhando com a gente aqui, não somente em Lages, mas em toda a nossa região. É bastante chuva e os nossos queridos ouvintes vão compartilhando com a gente. A Eva do Santa Mônica. Ô Eva, você e a sua família sintonizado aqui na número 1 do Ibope, obrigado pelo carinho, tá certo? Vamos lá, 9:21, e a gente segue até o meio-dia com vocês, com muita música, a sua participação. O pessoal tá mandando aqui, posso mandar áudio? Claro, você ouvinte, manda.

0: E aqui no show do sábado, Portal Gaúcho, Tranco Velho Fandangueiro e a Banda Passarela com o Bar na Esquina. 9:28. E seguimos com o programa Show do Sábado. Há pouco, uma chuva torrencial aqui na nossa cidade e já trazendo transtornos para nossa comunidade. Bairro Santa Helena já sofrendo aí com certo alagamento. E alguns pontos da nossa cidade também. Cláudio Pereira circulando pela cidade e já com as primeiras informações sobre as chuvas. Cláudio, bom dia.
1: Olá, Serginho, estamos de volta agora falando aí com respeito ao tempo, que hoje pela manhã, por volta aí de 6:20 aí do Guarujá, vento e começou a chuva. Alguns pontos chovia mais forte, aí próximo ao centro já mais forte. Já pelo Guarujá a chuva foi mais lenta. Pelas 9:15, onde eu estava me deslocando, estou agora aqui no Stock Center para fazer um flash comercial, estava ocorrendo aí uma chuva forte, né? Forte, que não dava para dirigir. Então, fico alerta aos senhores motoristas que tenham cautela ao se deparar aí com a nuvem de chuva forte, reduzir a velocidade, porque a visão do motorista, Serginho, acaba reduzindo para 70%. Você mantendo a distância do veículo por outro, você tem como frear o carro, até porque ao longo do Cará, até olhando pelo Cará também, falando no Cará, o rio Cará que deságua no Caveiras, tá, não traz nenhum medo não, né? Tá tranquilo, tá escoando numa boa sentido ao Rio Caveiras aí, o Cará. Mas a tendência, pelas informações por Peter Scheuer, é que hoje e amanhã chova muito. Então a gente faz esse alerta aos senhores motoristas, né? Se for viajar, ver a manutenção do seu carro, pneus, né? Se tá em condições realmente para seguir viagem. E é claro, se chegar, pegar uma chuva muito forte ao longo da BR, procura um posto de gasolina ou um lugar de recuo para estacionar o carro para passar aí essa chuva, que com certeza ao longo do dia pode chover mais ainda, né? Então fica o alerta. Alguns pontos que é de costume de alagamento, tá tudo calmo, graças a Deus, não tá mostrando nenhum perigo. Mas qualquer dúvida, entre em contato com a Defesa Civil. Isso mesmo. Então fica o alerta aos motoristas, você que está em casa, não, se caso começar a chover demais, começar a dar relâmpago, a exemplo da parte da manhã, por volta de 6:00, não chega perto das árvores, evita ficar debaixo de rede elétrica, fica em casa, tá certo? Fica o alerta, porque onde há, a clube está, Serginho de Leiro.
0: Muito bem, Cláudio Pereira, obrigado pelas informações. E como Cláudio reforçou, precisou aí, chama a Defesa Civil no 3019-7477 ou 3019-7479. Ou ainda aí pelo telefone de plantão, o 199, tá certo? O telefone geral da Defesa Civil e o plantão é 998-3617-02. É o plantão 24 horas da Defesa Civil. Combinado assim? Então seguimos com o programa Alma Cabocla, um programa Alma Cabocla não, Alma Cabocla foi até às 8:00 com o programa Show do Sábado, música e informação, é aqui.

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10: Agora 9 horas e 38 minutos. 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Meu amigo Marcos compartilhando com a gente aqui na programação da Rádio Clube, no nosso WhatsApp, Rio Caralho, perto da Sempre Verde, a está 1 metro da ponte. Então, devido às fortes chuvas que aconteceu há pouco aí, chuva torrencial, então, mas está fluindo normalmente. Aos nossos ouvintes que vão contribuindo com a gente aí e sendo aqueles colaboradores na nossa programação. Muita chuva também em Ibirama. Quem tá mandando é a Catiane. Ô, Catiane, então, em toda a região aí, muita chuva devido aí a essa aproximação da frente fria, já alertada pelos nossos, pelo nosso meteorologista, o Peter, que daqui a pouquinho vem trazendo mais informações pra gente aqui a respeito das condições do tempo. Quem mais vem chegando por aqui? A Sueli de Vista Alegre, também bastante chuva aí na aquela região ali na parte alta da cidade, aqui em Vista Alegre. Ô, Sueli, obrigado pela tua contribuição. Em Correia Pinto, muita chuva também. Obrigado pela participação. O pessoal vem chegando por aqui, mandando áudio. Tá valendo sim. Vamos lá, bom dia.
11: Bom dia, Serginho. Tudo bem?
10: Tudo,
11: aqui,
10: e você?
11: Tudo bem.
10: Opa,
11: chuva e chuva.
10: Aonde?
11: A Isabel Andrion de Lambedor.
10: Ah, Lambedor.
11: Hoje tá bom pra escutar aquela música lá, ô, da Banda Alma Nova, se você tiver por aí. A chuva me lembra você.
10: Ah, é? Ah,
11: é sim. Linda essa música. Uhum. Se você estiver por aí, coloca tocar pra nós.
10: Tá bom, então.
11: Um abraço.
10: A Isabel lá de Lambedor, também participando com a gente. Obrigado, tá bom, minha amiga? São 20 para as 10, vamos com música. Chegando pra vocês, Tiro de 12, Rainha Musical.

0: Jean Giovanni com Aline e também a banda Rainha Musical Tiro de 12. Agora 9:47.
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1: 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Então, é lógico, com toda essa chuva aí, é muito importante os nossos amigos aí, próximo aos prédios, botou aqui, próximo aos prédios lá no Bela Vista, rua alagada. Você motorista que está circulando pela nossa cidade, muito cuidado, porque as ruas ficam alagadas aí, então toda atenção, todo cuidado de você, nosso querido ouvinte aí, que está com a gente sempre, tá bom? Pessoal, manda aqui, leia minha mensagem, são tantas mensagens, meus queridos ouvintes, que na medida do possível, a gente vai atendendo aqui o pedido de vocês, tá bom? Vamos lá, o pessoal mandando áudio, tá valendo, bom dia.
2: Bom dia, Serginho, aqui é o tio Cruz do bairro da Várzea, manda um abraço para o meu pai, o tio França, lá no Vila Nova, e para o meu amigo, o Ari Madruga, no bairro Vila Nova.
1: Tá bom, tio Cruz, obrigado aí pela sintonia, um bom sabadão, tá certo? Vamos lá, bom dia.
3: Bom dia, tudo bem, Serginho? Tudo. Aqui é a Zelida, São José de Cerrito, Fazenda dos Rodrigues.
1: Oi, amiga, bom dia.
3: Queria oferecer a próxima música para a minha família, para vocês aí da rádio, e gosto muito do teu programa, muito bom.
1: Obrigado, minha amiga, que Deus te abençoe e um bom final de semana, tá certo? Quero mandar um super beijo lá pra casa, pra minha esposa Rita, as minhas netinhas aí, a Lana, a Isabelle e a Gabriele. Estão lá curtindo o vovô aqui, ó. Beijo pra vocês, obrigado pela sintonia, tá bom? 9:53, hoje Serranos, o Gil dos Bailes.

0: Aqui no show do sábado, André Renner, Castelo de Sonhos e também os serranos Bugio dos Bailes. Não perca a hora, 10:01.
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13: Agora 10 horas com mais 4 minutos. 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Tempo nublado, já choveu bastante, deu aquela parada agora, uma temperatura, vamos lá, atualizando as condições do tempo, 18 graus, já já o Peter e informando pra gente como que vai ficar nas próximas horas. A previsão é de muita chuva, mas tudo você vai acompanhando aqui na número 1 do Ibope. O pessoal participando com a gente aqui no Zap Zap da Clube, bom dia.
14: Bom dia, eu também tô escutando aqui, tá chovendo.
13: Opa.
14: Escuto a Rádio Clube todo dia inteiro.
13: Obrigado, minha querida.
14: E quero uma música. Ofereço para meus irmãos, Juvenil, Pedro, Tervina.
13: Quem mais?
14: E para vocês aí da rádio.
13: Seu nome, minha querida?
14: Meu nome é Bertolina.
13: Ô, dona Bertolina da Silva, obrigado pela participação com a gente aqui, tá bom? Um bom sábado aí, obrigado por estar contribuindo com a gente, chovendo muito, é lógico, na hora que ela mandou a mensagem, tava chovendo, agora deu aquela estiada, mas obrigado mesmo pelo carinho, tá certo? O Vivanir Muniz, de Pinheiros Ralos, está mandando os parabéns para a esposa Ana Cláudia, que amanhã vai estar de aniversário, com os parabéns das filhas Cauane e Briane e dos netos Heitor e Aurora. Então tá certo. Dona Ana Cláudia, saúde e vida longa é o desejo aí de toda a família pela passagem do seu aniversário, tá bom? Obrigado aí pela sintonia. Vida longa aos demais aniversariantes. Curtindo o programa, manda uma música pra nós aqui, se for possível, dos atuais. Quem tá mandando? Júlio César da Silva. Obrigado, Júlio, aí, pela sua participação. E, é claro, na medida do possível, a gente vai atendendo você, nosso querido ouvinte, que está sempre, sempre ligadinho aqui na número 1 do Ibope.
15: Ô,
13: Samarino pintou uma paixão. 10 e 7, bom dia.

0: E aqui no show do sábado, Paula Fernandes, com a participação de Lauana Prado, no mesmo olhar, e o Samarino pintou uma paixão. Não perca a hora, 10:13.
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0: 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Em instantes, o Peter e as condições do tempo, saber como é que o tempo vai se comportar para as próximas horas. O nosso ouvinte, o Orly Moniz, tá mandando aqui, ó. Aqui no Cerrito foi pouca chuva, só fez barulho. Pois é, o Cerrito que é aqui pertinho de Lages, então muita pouca chuva, que o nosso amigo Orly falando aqui, só fez barulho. E aqui na cidade foi uma chuva torrencial, é claro, agora parou, deu aquela segurada, mas a gente vai saber como é que o tempo vai se comportar daqui a pouquinho aí com o Peter. E o pessoal participando aqui no Zap Zap da Clube, bom dia.
10: Bom dia, Serginho, tudo bom?
0: Tudo beleza?
10: Se puder, se for possível, queria escutar a música Aladdin, hoje a 2 graus.
0: Boa!
10: Se for possível.
0: Tá bom.
10: Aqui é a Rádio Clube, direto no meu celular.
0: Obrigado pela participação, não mandou o nome, é o Jonathan dos Santos. Ô Jonathan, obrigado pelo carinho aí, um bom final de semana pra você e pra toda a sua família, tá bom? Manda um abraço pro pessoal na Fazenda Casinha da Boa Vista, na Costa do Lavatudo, o doutor Linco Camargo, a doutora Valesca, a Maria Antônia e o Antônio Roberto. Família acompanhando aqui o show do sábado, obrigado aí pela sintonia e vamos em frente. Vem chegando agora às 10 horas com mais 19 minutos, Sorriso Lindo.

0: Zezé de Camargo e Luciano aqui no show do sábado com amor incandescente e também aí o sorriso lindo, o coração carmou. 10:25 e vamos com as condições do tempo.
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0: E as condições vem chegando com ele, o Peter Scheuer. Scheuer, Peter, como é que fica a tendência para as próximas horas a respeito do tempo aqui na nossa região?
2: Olha, a tendência é que nós mantenhamos o domínio do tempo mais instável durante esse fim de semana, tanto nesse sábado quanto no domingo, incluindo a segunda, tem previsão de chuva. Não dá para descartar alguns episódios de tempo severo e chuvas volumosas que podem reforçar alagamentos, enxurradas, deslizamentos de terra, queda de barreira, problemas associados à enchente, principalmente entre esse domingo e segunda-feira, onde os transtornos vão ser mais visíveis. E provável que nós mantenhamos uma melhora do tempo a partir aí da terça-feira. Peter Scheuer, meteorologista, com a previsão do tempo.
0: Muito bem, Peter, obrigado pelas informações do tempo. Já tivemos pancadas fortes aqui pela manhã na nossa cidade, já trazendo aí alguns alagamentos, e a gente vai orientando você, nosso querido ouvinte, anota esse telefone da Defesa Civil, que é muito importante, porque segundo o Peter aí, nas próximas horas pode haver também chuva torrencial, é o 3019-7477, tá? Ou 3019-7479. Tem o telefone geral aí da Defesa Civil 199. E o plantão 24 horas 998-361702. Muito bem, então, e é claro, pode também ser adicionado o Corpo de Bombeiros em caso de emergência pelo 193. É a Rádio Clube com a prestação de serviço para você que está acompanhando a programação aí da número 1 do Ibope. É claro, a previsão de muita chuva. Já estamos aí com a nossa central de conteúdo toda em alerta, porque coordenado pelo nosso amigo aí, o Anderson Souza, diretor de conteúdo. Tá certo? Então tudo você acompanha aqui pela Rádio Clube para deixar você bem informado. 10:27, Cleiton Borges, correria na madrugada.

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2: 10:34.
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2: Familiares estão comunicando com pesar o falecimento de Agenor Correia Sobrinho, ocorrido ontem. O corpo será velado a partir das 13 horas na localidade de Bom Jesus, São José do Cerrito, e o sepultamento amanhã às 10 horas no cemitério local. Noticiamos o falecimento de Agenor Correia Sobrinho. Familiares estão comunicando o falecimento de Edson Francisco da Silva, ocorrido ontem em sua residência. O corpo está sendo velado na capela São Pedro, Sala Amor. O sepultamento hoje, com celebração de despedida, às 16 horas na mesma capela e seguindo após para o cemitério Parque da Saudade. A funerária São Pedro comunicou o falecimento de Edson Francisco da Silva. Familiares estão comunicando com pesar o falecimento de Agenor Correia Sobrinho. O corpo será velado a partir das 13 horas na localidade de Bom Jesus, São José do Cerrito. O sepultamento amanhã, com celebração de despedida, às 10 horas na mesma capela, seguindo após para o cemitério local. Noticiamos o falecimento em nome da funerária Santo Anjo, o falecimento de Agenor Correia Sobrinho. Familiares estão comunicando o falecimento de Edson Francisco da Silva, ocorrido ontem em sua residência. O corpo está sendo velado na capela São Pedro, Sala Amor. Sepultamento hoje com celebração de despedida às 16 horas na mesma capela, seguindo após para o sepultamento no cemitério Parque da Saudade. A funerária São Pedro comunicou o falecimento de Edson Francisco da Silva.

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1: Agora 10 horas e 37 minutos e seguimos com o programa Show do Sábado. Já já tem aí o Elcio José e as condições aí, as informações do esporte. O Elcio, eu quero mandar um abraço ao Leonel Schutz, lá do bairro São Paulo, diz que tá curtindo da Rádio Clube a programação aqui da número 1 do Ibope. Muito obrigado. Vamos lá, o pessoal mandando aqui a paz do Senhor. Opa, paz do Senhor, que Deus abençoe. Nilson Alves Borba. Ô, meu amigo, que Deus te abençoe aí, que essa paz esteja constante em sua vida, tá bom? Quem mais vem chegando? Tantas e tantas participações. O pessoal perguntando aqui, Serginho, quem ganhou a charadinha do Alma Cabocla? Foi o João Batista. Deixa eu ver aqui, vamos abrir direitinho para não deixar o nosso ouvinte na dúvida, porque muita gente participou hoje aqui, teve o sorteio da charadinha do Alma Cabocla e o pessoal tá me perguntando quem foi o contemplado. Então, saindo o sorteio, foi para Joaquim Batista de Oliveira. Joaquim Batista de Oliveira foi o contemplado aí com a charadinha, tá bom, meus queridos ouvintes? Pessoal que acompanha a programação do Alma Cabocla, das 5 da manhã até as 8 horas, e também segue com a gente aí durante a programação toda. Os nativos, Canta Catarina, 10:38.

0: Santa Catarina com os nativos aqui no show do sábado, 10 horas e 42 minutos.
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0: Momento de falar de esporte com ele, Elcio José, bom dia.
2: Alô, alô, sábado show, bom dia. Alô, Sérgio, aquele abraço, meu garoto. Olha, depois de perder na estreia da Copa Santa Catarina sub-16, o Inter de Lages, que perdeu em Seara pelo placar 2-0 semana passada, na abertura da competição, o Inter tem jogo marcado para logo mais à tarde, 3 horas, pela segunda rodada dessa competição. Com os trabalhos de melhoria do gramado Tio Vida,

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1: 10 horas e 44 minutos, ao meio-dia tem o horário político, o horário eleitoral, e ao meio-dia e 25, o Rodrigo Chiveri chega aí com a segunda edição do Jornal da Clube. Um bom dia para Rose lá no Sagrado, diz que foi muita chuva para aquelas bandas lá. Obrigado aí, Rose, pela sintonia. Quem mais vem chegando por aqui, oferecer a próxima música para a sobrinha Andriele, que está de aniversário hoje, desejando saúde e felicidade, que Deus abençoe grandemente. Edson Françose do Cerrito. Tá feito o registro, meu amigo. Que Deus abençoe grandemente aí os aniversariantes. Vamos lá. Rio Negro e Solimões, balançou, sacudiu. Agora, 15 para as 11.

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4: 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Seguimos com o programa Show do Sábado, pessoal participando, vamos lá, bom dia.
5: Bom dia, Serginho.
4: Bom dia.
5: Aqui é a Iris.
4: Oi, Iris.
5: Do bairro Ferrovia. Queria pedir uma música e oferecer pra minha família e pra nós curtir, que estamos tudo em casa.
4: Que bom.
5: Escutando a clube.
4: Obrigado.
5: Com essa chuva. Uma música do Leandro Leonardo, se for possível.
4: Uhum.
5: Obrigada, tá? Bom dia.
4: Obrigado, minha amiga. Um ótimo sábado pra você e também pra toda a sua família, tá certo?
6: Oi, bom dia, Serginho.
4: Oi.
6: Aqui é o Rony, lá do Guarujá.
4: Oi, Rony.
6: E numa música aí, mande uma música pra gauchada aqui do Santa Helena, gauchada da região aí.
4: Ô, gauchada.
6: De Garibaldi, Campo Belo. Mande uma música bem abagualada, se for possível, do Baitaca.
4: Uhum.
6: Nós estamos aqui escutando, pode ser o fundo da grota, se tiver aí, pode.
4: Boa.
6: Mande pra nós, estamos acompanhando a casa do amigo meu com o satélite, estamos acompanhando o programa.
4: Obrigado, Rony.
6: Valeu, um abraço.
4: Um abraço, gaúcho velho. 10:51, vem chegando Corpo e Alma para Não Fala.

0: às 10h58, Tchê Chaleira, tô bebendo demais e o corpo e alma para não fala. Agora, 10h58.
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0: Agora, 11:02.
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0: 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Bom dia para você, dona de casa, já aí 11:04 neste momento, já mexendo com as panelas, preparando o almoço para a família e obrigado aí pela sintonia, tá certo? Tempo fechado na Serra Catarinense, uma temperatura neste momento de 19 graus e a gente segue com vocês com a melhor música, com a melhor participação dos nossos ouvintes que estão aqui no WhatsApp da Rádio Clube. Bom dia.
15: Bom dia, tudo bem? Aqui é a Elisete de Campo Belo.
0: Oi, Elisete.
15: Ah, aqui tá chovendo, uma chuvinha boa até. Por enquanto tá tudo sossegado, chuva normal.
0: Que bom, tudo tranquilo.
15: Mas desejo a todos os ouvintes da Clube um bom dia.
0: Obrigado.
15: E mande uma música pra nós aqui em Campo Belo, Elisete, Ogiane, Yasmin e o Enzo. Obrigado, bom dia a todos.
0: A gente que agradece a sua participação, pessoal, em Campo Belo, tá bom? Cleusa Mello chegando por aqui, sempre ligadinho, Sérgio, não esquece de mandar um abraço pros amigos. Então tá certo, tá feito o registro, obrigado aí pela sintonia. O Flávio vem chegando aqui também em Pessegueiros, disse que foi muita chuva, realmente aí se confirmando como o Peter Choi vem anunciando durante toda a semana, de muita chuva aqui na nossa região. Agora 11:05, não somente em região, mas todo o sul do Brasil, né? Meu Deus do céu, chuvarada.

0: E aqui no show dos sábados, Filhos do Rio Grande, Flor do Meu Jardim, os atuais Vida Cor de Rosa e Michel Teló, Humilde Residência. Não perca a hora, agora 11:15.
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0: 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Vamos lá, o pessoal participando, interagindo aqui no nosso WhatsApp. Bom dia.
14: Serginho, é Osni da Ponte Alta. Manda pra nós dia de chuva, Walter Moraes. E tá chovendo aqui na Ponte Alta.
0: Osni, tá chovendo aí na Ponte Alta. Um abraço a esse povo querido que está sempre acompanhando aqui a número 1 do Ibope. Lúcia Andrade Neves. Ô, Lúcia, tudo bem com você? No bairro Santa Helena, acompanhando o show do sábado. Obrigado sempre pela sintonia. A Marcelina está passando em painel na casa da sua mamãe, pedindo para trocar uma música e oferecer para a mãe a Ana Maria e o marido aí, o Jackson. O pessoal tá ligadinho na Rádio Clube. Obrigado, minha amiga Marcelina. Que Deus abençoe. Muito bom estar perto da mamãe, né? Coisa boa. Facas Gordas é a Sirlei Varela, mandando um abraço para quem? Para a Cristiane, a Eduarda, a Cláudia, a Rose e todas suas amigas que estão acompanhando aqui o programa Show do Sábado, que é um pouquinho mais curtinho, porque é na corridinha. Vamos lá, 11:21, Leomado, se o amor se vai.

0: Portal da Serra, psicólogo.
1: Bom psicólogo tem jeito, não.
0: Grupo Rodeio a Lenda e o Leonardo, o Amor se Vai. Agora 11:30.
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0: 11:35 e um bom dia aqui vai para a Natiele. Tá mandando um abraço pro marido que tá trabalhando em São Joaquim, não mandou o nome dele. Quem tá mandando aqui, deixa eu ver, a Sônia de Lages e os filhos Natan, Natiele, Cauã, Ah, tá. Quem tá mandando é a Natiele, mas quem tá mandando pro maridão aí é a Sônia, juntamente com os filhos Natan, Natiele, Cauã, todo mundo mandando um abraço, tá? Só registra o nome do maridão aí, tá bom, minha amiga Sônia? Quem mais vem chegando por aqui, manda um abraço pra nós, estamos curtindo o programa. A Terezinha Rodrigues, ô Terezinha, obrigado aí pela sintonia, tá certo? Quem mais? Um abraço pra todo mundo. Quem tá mandando aqui pra nós, os nossos ouvintes, Zenaide, ô Zenaide, tá tudo certo com você? Um bom sabadão, obrigado aí sempre pela sintonia. O Acácio Filho, no Morro do Posto, mandando um abraço aí pra todo mundo que tá ligadinho na Rádio Clube, obrigado, Acácio. É claro, não tem como atender a todos aí, imagine quantas participações aqui ao longo dessa manhã, já de manhãzinha aí, o pessoal mandando sobre as chuvas na nossa cidade, alguns pontos de alagamento, bairro Santa Helena, enfim, agora deu uma acalmada, devido aí deu uma tranquilizada no tempo, mas tudo bem, a nossa equipe segue de plantão nesse final de semana aí, coordenado pelo Anderson Souza, todo mundo aí está atento às condições do clima, tá bom? E você vai acompanhando tudo aqui pela Rádio Clube. Lá no bairro da Várzea, quero mandar um abraço pra Sula, a Suian, o Henrique, o Matheus, a Bianca, a tia Lulu, o tio Nilson, todo mundo ligadinho com a gente, obrigado pelo carinho, e a Clara especial aqui, ó, um beijo do vovô Serginho e da vovó Rita pra Maria. Tá lá passando o final de semana com a vovó Suian e também com a Sula. Obrigado pelo carinho. Sei que você, Camarinha.

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18: 11:48. Ao meio-dia tem um horário eleitoral e ao meio-dia 25 chega Rodrigo Silvério com o Jornal da Clube na sua segunda edição. 1 da tarde tem o show de bandas, 2 horas o Éder Goulart com Roda de Chimarrão e a partir das 18:15, logo após a oração da Ave Maria, o Adelar Machado e o Som do Esquenta. A Scarlett vem chegando por aqui, mandando abraço aí pro seu pai, o tio Rony, lá no bairro, acho que é o bairro da Várzea, né? Ô, minha amiga Scarlett, um abraço pra você, pra Tainá aí e pra toda a família, obrigado sempre pela sintonia, tá bom? A Mari Souza, lá do bairro Coral, chegando por aqui também, obrigado pela sintonia, o pessoal que vem aí ligadinho com a gente, Serginho, manda um abraço, Heller Boeira Correia, do bairro São Paulo, obrigado aí pela sintonia, é claro, não tem

condições de atender a todos, porque a coisa é corridinha aqui e temos que entregar ao meio-dia porque vem horário político. Mas vem chegando para vocês agora Vestido Azul com o musical São Francisco. Agora, 11 horas e 49 minutos.

0: E aqui no show do sábado, Paulinho Mocelin com o Menino Campeiro e o São Francisco vestido azul, 11 horas com mais 55 minutos. Só me resta agradecer o seu carinho, obrigado pela sintonia. Vem chegando aí o horário eleitoral, ao 12:25, Rodrigo Silvério com o Jornal da Clube. Fica meu convite amanhã, a partir das 9 da manhã, logo após a missa ali diretamente da Catedral, eu fico com vocês no programa Domingo Especial. A todos, um ótimo sábado. E fiquem bem.
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0: Olá, boa tarde. Hoje, sábado, 29 de agosto de 2026. Tempo na região serrana nublado, alternando com chuva. Temperaturas marcando 21 graus em Lages, Bocaina do Sul e Palmeira. E estamos começando a segunda edição do Jornal da Clube, com a apresentação de Rodrigo Silvério, trabalhos técnicos de Sérgio Diniz, e destacando que o Tarcílio Costa prospecta 200 currículos para novas empresas e oportunidades de emprego. Cisama está com orçamento aprovado de 39 milhões para 2027, com 25,9 milhões destinados à usina de asfalto. Cidades da Serra Catarinense divulgam atos cívicos e programação de desfiles para a Semana da Pátria. Teremos ainda as informações do esporte com Elcio José.
1: Jogos abrem logo mais à tarde a 25ª rodada da Série A do Campeonato Brasileiro.
0: E ainda no setor policial, Polícia Militar recupera veículo roubado e prende suspeito após perseguição em Lages. Um homem levou choque e sofreu queimaduras durante limpeza de placas solares aqui no município. E uma colisão entre Dodge Ram e caminhão terminou com incêndio de veículos em São Cristóvão do Sul.
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0: Agora 12 horas 32 minutos. Os prefeitos da Associação dos Municípios da Serra Catarinense, a AMURES, aprovaram o orçamento do Cisama para 2027, estimado em 39 milhões e 100 mil reais. Cerca de 30 milhões devem vir da prestação de serviços e outros 5 milhões e meio de convênios. A usina de asfalto será o principal destaque, com previsão de movimentar 25 milhões e 900 mil reais. Os prefeitos também aprovaram a devolução de 731 mil reais em impostos aos municípios. E já que estamos falando aqui dos municípios da Serra Catarinense, algumas cidades já estão com as alterações e também atenções voltadas para a celebração do 7 de setembro. Alteração porque o trânsito em muitas avenidas fica interrompido, e atenção porque é um momento de muita expectativa. Lages, São Joaquim e Otacílio Costa divulgaram os cronogramas oficiais com os horários dos atos cívicos, locais de hasteamento das bandeiras e datas dos tradicionais desfiles na região.
3: As comemorações do 7 de setembro já mobilizam a Serra Catarinense com uma extensa agenda cívica organizada pelas prefeituras e secretarias de educação dos municípios. Em Lages, a abertura oficial da Semana da Pátria ocorre na próxima terça-feira, 1º de setembro, às 9 horas da manhã, na Praça João Ribeiro, em frente à Catedral Diocesana. Durante toda a semana, na Praça Central terá o hasteamento diário do Pavilhão Nacional às 9 da manhã e o arreamento às 5 da tarde. Lages terá dois grandes desfiles cívicos, ambos com início às 8:30 da manhã. Um será no domingo, dia 6 de setembro. A apresentação ocorre então na Avenida Luiz de Camões, e na segunda-feira, dia 7 de setembro, dia da Independência, o desfile será realizado tradicionalmente na Avenida Duque de Caxias. Em São Joaquim, o tradicional desfile cívico de Independência será realizado no domingo, 6 de setembro, reunindo escolas, entidades e forças de segurança. Com o tema Nossa História, Nossa Identidade, as instituições levarão para a avenida a trajetória do município. O destaque deste ano em São Joaquim fica por conta da Escola de Educação Básica Manuel Cruz, que celebra 100 anos de fundação em 2026 e atuará como anfitriã de todas as escolas durante o desfile cívico. Já no município de Otacílio Costa, a solenidade de abertura da Semana da Pátria está confirmada para terça-feira, 1º de setembro, às 9:30 da manhã, com atos cívicos sendo realizados nas imediações do prédio da Prefeitura de Otacílio Costa. Onde há, a Clube está. Repórter Evandro Giopo.
0: Tá certo, Evandro. Apenas adicionando mais uma informação ao Otacílio Costa, que, como ouvimos, o Evandro falou, a abertura é no dia 1º, no dia 7 de setembro, que é daqui a duas segundas-feiras, o município vai fazer o tradicional desfile cívico da Independência a partir das 9 horas na Avenida James Robert Amos, no bairro Poço Rico. O evento vai reunir escolas, entidades e outras agremiações em uma homenagem à pátria e à comunidade. A prefeitura convida a população a participar e levar a família para acompanhar a programação. Agora 12:35, a feira de distribuição de mudas de hortaliças vai ser realizada nesta quinta-feira, 3 de setembro, das 14 às 16 horas no pátio da Secretaria Municipal da Agricultura, bairro Universitário, aqui em Lages. A população poderá retirar gratuitamente mudas para o cultivo de hortas em casa. A iniciativa faz parte do programa Cultivar, que já distribuiu mais de 112 mil mudas neste ano.
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0: E neste sábado, a comunidade do bairro Conta Dinheiro em Lages teve acesso a uma programação especial com serviços gratuitos nas áreas de cidadania, saúde, educação e orientação. A ação foi realizada na Escola de Educação Básica Maria Quitéria, que está comemorando 80 anos de história. Durante a tarde, as atividades foram ou serão, né, voltadas aos pais e alunos da escola. A repórter Sheina Marcon tem as informações. Boa tarde, Sheina.
4: Boa tarde, Rodrigo Silvério, e a todos os ouvintes do Jornal da Clube, segunda edição. Eu estou aqui no colégio, na escola, né, de educação básica Maria Quitéria, para acompanhar a programação especial que está acontecendo aqui hoje, em comemoração aos 80 anos da escola, e também uma programação social voltada aos moradores aqui dos bairros adjacentes, né, dos bairros aqui que integram a escola Maria Quitéria, o bairro Ponta Dinheiro, o bairro Passo Fundo e os bairros no entorno aqui. Eu vou conversar com a Maria Vanusa Alexandre, que ela é diretora, vai contar pra gente da programação. Agora de manhã teve bastante coisas já, bastante eventos, bastante ações voltadas à comunidade, e à tarde também tem uma programação. Boa tarde.
5: Boa tarde. Então, agora de manhã nós estamos com as equipes do SEBRAE, dos bombeiros, da UBS, do Corpo de Bombeiros, do Acalento, que é da Divertidamente, nós temos o SESI, nós temos o CIEE, estamos também trabalhando, fazendo as carteiras de identidade, nós temos participação do pessoal da Prefeitura com o trabalho do MEI, do Balcão do Emprego, nós temos a Secretaria de Assistência Social fazendo o CAD Único, Secretaria da Mulher e do Idoso, nós temos a Fiesc, a Robótica do Senai. Então, nós estamos com muitas parcerias aqui. Essas parcerias, o batalhão também está aqui nos auxiliando, agora no período da manhã. À tarde, estende-se o serviço de carteiras de identidade até as 5 da tarde. E também à tarde nós teremos várias palestras com pessoas importantes e de gabarito para a nossa comunidade. Aí para os pais dos nossos alunos. Teremos também um café para os pais dos nossos alunos, para a gente confraternizar e trazer realmente a comunidade para dentro da escola.
4: A gente estava conversando aqui, né, diretora, que a escola tem 80 anos, então você já tem bisnetos, né, de pessoas que estudaram aqui, então é uma escola que integra muito a comunidade, os pais estão sempre aqui também, então comemorar esses 80 anos com essas atividades é um presente para a própria comunidade, né?
5: Sim, sim. E a gente, é muito bom a gente ver, porque os pais vêm trazer os filhos e entram, mostram aonde eles estudaram, qual a sala que eles estiveram e comentam que os pais também estiveram aqui, né? Então é muito interessante e muito bom para a gente poder fazer esse trabalho para nossa comunidade.
4: Vocês estão comercializando, inclusive, aí pastel e outros alimentos aí para o pessoal, também para ajudar a escola.
5: Isso. Aí da APP nós temos o comércio ali dos pastéis e do refrigerante, e nós temos também bolo salgado ali com o pessoal do Grêmio Estudantil. À tarde nós teremos as palestras, então, às 13h50 do Dr. Heron, às 14h30 do Coronel Adair Alexandre Pimentel, às 15h10 da psicóloga Viviane Bastos, às 15h50 nós teremos então nosso café pedagógico, às 16h10 a doutora Aline Piscinini e às 16h50 a Emily Branco Moraes Batista, que todas vão trabalhar temas importantes para os nossos alunos, para os nossos pais. Então aguardamos todos os pais no período da tarde e agora de manhã aberto a toda a comunidade.
4: Diretora, obrigada pelas informações. Então é isso, né? Hoje essa ação acontecendo aqui na Escola de Educação Básica Maria Quitéria, aqui de Lages, né? Aqui do bairro Conta Dinheiro, próximo aqui do batalhão, o pessoal sabe, conhece já a escola aqui, né? Completando 80 anos, fazendo essa comemoração, e também essa ação faz parte também das ações do Pacto de Aceleração Territorial de Lages e também da Serra Catarinense. A gente acompanhando por aqui. Sheina Marcon, onde a Clube está.
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0: vem chegando, atualizando a previsão do tempo, Peter Scheuer.
6: Olha, a tendência é que nós mantenhamos o domínio do tempo mais instável durante esse fim de semana, tanto nesse sábado quanto no domingo, incluindo a segunda, tem previsão de chuva, não dá para descartar alguns episódios de tempo severo e chuvas volumosas que podem reforçar alagamentos, enxurradas, deslizamentos de terra, queda de barreira, problemas associados à enchente, principalmente entre esse domingo e segunda-feira, quando os transtornos vão ser mais visíveis. E provável que nós mantenhamos uma melhora do tempo a partir aí da terça-feira. Peter Scheuer, meteorologista, com a previsão do tempo.
0: Tá certo, Peter, obrigado pelas informações. Otacílio Costa está prospectando 200 currículos para abertura de duas novas empresas no município. Uma delas será do setor metal-mecânico, voltada à produção de implementos rodoviários, e a outra atuará no setor têxtil. Serão 100 vagas de trabalho em cada empresa, que totaliza 200 oportunidades. Os interessados podem encaminhar o currículo para a sala do empreendedor, otc@gmail.com. Sala do empreendedor, otc@gmail.com. E o secretário de Planejamento e Desenvolvimento Econômico, Fabrício Kaiser, destaca agora que a chegada desses empreendimentos representa mais oportunidades de emprego e fortalecimento da economia serrana.
7: O município de Otacílio Costa, por meio da Sala do Empreendedor e da Secretaria de Desenvolvimento Econômico, está prospectando 200 currículos para a abertura de duas novas empresas na cidade. Uma delas atuará no setor metal-mecânico, na área de implementos rodoviários. E a outra no setor têxtil, segmento que já consolida a Otacílio Costa como referência no ramo industrial. Ao todo, serão 100 vagas de emprego para cada empresa, totalizando 200 oportunidades de emprego. Os currículos também podem ser encaminhados para o e-mail sala do empreendedor otc@gmail.com. Fique atento e aproveite esta oportunidade.
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3: Agora é 12:47.
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3: E ele vem chegando com as informações, Elcio José, boa tarde.
4: Alô, Rodrigo, alô, Jornal da Clube, sábado. Olha, três jogos envolvendo catarinenses pela Série C do Campeonato Brasileiro hoje. O Brusque joga em Campinas com o Guarani, o Figueirense joga em Floripa contra o Maranhão e o Barra enfrenta o Volta Redonda em Itajaí. Todos os jogos são 5 da tarde, a rodada toda, porque é a última fase classificatória. O Brusque já está garantido a próxima fase, o Figueirense ainda luta para classificar e o Barra luta para não ser rebaixado. Pela Série B do Campeonato Brasileiro, os dois catarinenses, o Avaí joga amanhã, 16 horas, contra o Atlético de Goiás na Ressacada, e às 18 horas o Criciúma joga com o CRB no Rei Pelé em Alagoas. Pela Série A do Campeonato Brasileiro, teremos uma rodada interessante, a 25ª. Hoje, 6:30 PM, Atlético de Minas e Vitória. 8 da noite, São Paulo e Bragantino. 21:30, Vasco e Cruzeiro. Amanhã, 11 da manhã, hora de missa, Atlético do Paraná e Fluminense. 16 horas, Flamengo e Botafogo do Maracanã. Corinthians e Santos na Neoquímica Arena. 18:30, Mirassol e Palmeiras. O mesmo horário para Grêmio e Chapecoense. 19:30, tem Bahia Internacional. E para fechar a rodada, segunda-feira, no Mangueirão, em Belém do Pará, Remo e Coritiba. Eu repito, 25ª rodada do Campeonato Brasileiro da Série A. Olha, começa amanhã a Copa Santa Catarina, que dá vaga para a Copa do Brasil e dá vaga também para o Brasileirão da Série D. Tem 4 jogos marcados em Blumenau e Santa Catarina, em Itajaí, Marcílio Dias e Joinville.

0: em Itajaí também, Barra e Nação, em Tubarão, Ercílio Luz e Metropolitano. O Júnior do Inter, o sub-16, está jogando pela Copa Santa Catarina da categoria. Jogou na semana passada em Ceará, perdeu por 2-0 e neste sábado enfrenta o Santa Catarina. O jogo está marcado para as 3 horas lá em São José do Cerrito, no estádio municipal Irineu Marcão. Vamos aí torcer pelos garotos do Inter sub-16, enquanto que o time titular já está treinando, se preparando para a estreia na Série C no dia 20 em Joinville contra a equipe do Manchester Catarinense. O Lages Futsal, depois da derrota de ontem para o Jaraguá 4-2 no norte do estado, volta as atenções agora para a Liga Nacional Silver. No dia 7 de setembro, feriado, o Lages enfrenta o Dracena às 18:15 no ginásio Jones Minoso. As Leoas da Serra, após a derrota de ontem frente à Femalha em Chapecó, pelas quartas da Liga de Futsal Feminina, elas enfrentam a Femalha outra vez na próxima quarta-feira, 20h, aqui em Lages. As Leoas precisam ganhar no tempo normal para levar o jogo para prorrogação. A clube transmite para você este jogão de bola. Portanto, era isso. Continue ouvindo aqui Rodrigo Silvério, edição segunda do Jornal da Clube. Uma boa tarde, bom final de semana.
1: Tá certo, Elcio. Obrigado pelas informações. Apenas o Elcio me confirma há instantes que o jogo do Internacional Sub-16 foi cancelado devido a condições do clima. Então, esse mau tempo da chuva acabou cancelando a rodada do Inter Sub-16 neste final de semana.
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1: E agora as informações do setor policial com Sheina Marcon. Sheina, boa tarde.
3: Boa tarde, Rodrigo Silvério, e a todos os ouvintes do Jornal da Clube, segunda edição. E vamos com as principais ocorrências registradas nas últimas horas aqui na nossa região. Em Lages, um homem de 59 anos ficou ferido após sofrer uma descarga elétrica enquanto limpava placas de um sistema fotovoltaico no bairro Jardim das Camélias. Segundo os bombeiros, ele teria encostado em um fio da rede elétrica que passava sobre o telhado. Com a descarga, caiu sobre a cobertura de um galpão e sofreu queimaduras no tórax e nos dois pés. O homem foi retirado do telhado pelos bombeiros e encaminhado ao hospital Nossa Senhora dos Prazeres. Em São Cristóvão do Sul, uma colisão entre uma Dodge Ram e um caminhão Volkswagen terminou com os dois veículos incendiados. O acidente aconteceu na estrada velha entre Curitibanos e São Cristóvão do Sul. A caminhonete foi completamente destruída pelo fogo e o motorista não foi localizado. O condutor do caminhão, de 42 anos, não ficou ferido. Os bombeiros utilizaram cerca de 3.500 litros de água no combate às chamas. Em Lages, os bombeiros também atenderam um incêndio em um barracão na rua Carlos Reuter, no bairro Tributo. O local de responsabilidade da Semasa armazenava uma grande quantidade de lixo e entulho. Cerca de 250 metros quadrados foram atingidos pelo fogo. Devido à intensidade das chamas e à grande quantidade de material combustível, os bombeiros utilizaram o canhão monitor de uma das viaturas e aproximadamente 36 mil litros de água. Não houve vítimas. Após o controle do incêndio, uma equipe da Romu permaneceu no local para monitoramento. Já na madrugada deste sábado, em Campos Novos, uma mulher com idade aproximada de 50 anos morreu após o carro que dirigia bater contra um poste de energia elétrica. O acidente aconteceu na Avenida Belincanta Neto, no bairro Jardim Bela Vista. A vítima foi encontrada no banco do motorista, sem sinais vitais. Foi necessário utilizar equipamento hidráulico para abrir a porta do veículo. A identidade da mulher ainda não havia sido confirmada. O local ficou aos cuidados da Polícia Militar e do Instituto Geral de Perícias. E ainda em Lages, a Polícia Militar recuperou um veículo roubado e prendeu um homem de 20 anos após uma perseguição. O roubo aconteceu no centro. Uma mulher de 45 anos relatou ter sido abordada e ameaçada por um homem que levou o carro e o celular dela. Com o apoio do vídeo monitoramento, os policiais localizaram o veículo no bairro Caroba. O motorista não obedeceu a ordem de parada e fugiu em alta velocidade, mas perdeu o controle e bateu contra o muro de uma empresa. O suspeito foi preso e encaminhado à delegacia da Polícia Civil, junto com o veículo recuperado. Essas foram as principais ocorrências das forças de segurança registradas nas últimas horas aqui na região. Para o Jornal da Clube, segunda edição, Sheina Marcon.
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5: Agora é 12:57.
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5: Os festeiros da capela da comunidade de São Miguel, Bocaina do Sul, convidam para a grandiosa festa em honra à padroeira, dias 12 e 13 de setembro. Dia 12, sábado, 19 horas, bingo com o jantar. Dia 13, domingo, 10h30, Santa Missa. Ao meio-dia, almoço com completo serviço de bar e cozinha. 14 horas, leilão das prendas doadas pelos devotos. 15 horas, tarde dançante animada pela banda Enigma. E 16 horas, sorteio da rifa. Haverá segurança e será proibida a entrada de bebidas e som automotivo. Desde já, os festeiros e o conselho agradecem, visto padre Roberto Moreira. O piquete Vô João realiza, nos dias 5 e 6 de setembro, o sexto rodeio crioulo no Parque Sobradinho, em Campo Belo do Sul. No sábado, dia 5/9, 1 da tarde, serão realizadas provas de prenda adulta, juvenil, mirim, veterano e vaquiano, patrão de piquete, pai e filho, pai e filha, irmão e irmã, avô e neto, além de duelo e taça Vô João. No domingo, dia 6, a partir das 7 horas, a programação contará com o patrão CTG, diretoria, seleção de CTG com 8 laçadores, vaca parada, duelo de prenda e veterano, laço a pé e equipes, e haverá venda de churrasco. O evento terá premiações em dinheiro e troféus, com destaque para o duelo, que distribuirá R$4.000 na Força A e R$2.000 na Força B, e para a taça Vô João, com R$5.000 na Força A e R$2.000 na Força B, além de outras premiações. As provas seguirão o regulamento do MTG Santa Catarina. As inscrições serão realizadas na Secretaria do Parque. É obrigatória a apresentação de GTA e exame de anemia, sendo proibido maus tratos aos animais. Informações 499-8867-5524, com Rayane Camargo, ou 499-9915-1447, com Reinaldo Camargo. Desde já, agradecem a presença de todos. A nostalgia vai tomar conta da pista. Vem aí o flashback Uma Noite no Túnel do Tempo. O evento para relembrar os grandes sucessos que marcaram época. Dia 12 de setembro, no Salão Paroquial Nossa Senhora das Graças, bairro Popular. Das 8 da noite à 1 da manhã. Quem for caracterizado poderá concorrer à premiação dos melhores trajes da noite. Ingressos antecipados, R$35 à venda na Secretaria Paroquial ou no WhatsApp 49-3223-1934. É a oportunidade perfeita para reunir os amigos, caprichar no visual e viver uma noite inesquecível.
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5: Familiares comunicam com pesar o falecimento de Agenor Correia, sobrinho, ocorrido ontem. O corpo será velado a partir das 13 horas na localidade de Bom Jesus, São José do Cerrito, e o sepultamento amanhã às 10 horas no cemitério local. Noticiamos o falecimento de Agenor Correia, sobrinho. Familiares comunicam com pesar o falecimento de Agenor Correia Sobrinho. O corpo será velado a partir das 13 horas na localidade de Bom Jesus, São José do Cerrito. Sepultamento será amanhã, com celebração de despedida, às 10 horas na mesma capela, seguindo após para o cemitério local. A funerária Santo Anjo comunicou o falecimento de Agenor Correia Sobrinho. Familiares comunicam com pesar o falecimento de Edson Francisco da Silva, ocorrido ontem em sua residência. O corpo está sendo velado na Capela São Pedro, Sala Amor. Sepultamento será hoje, com celebração de despedida, às 16 horas na mesma capela, seguindo após para o cemitério Parque da Saudade. A funerária São Pedro comunicou o falecimento de Edson Francisco da Silva. Familiares comunicam com pesar o falecimento de Agenor Correia, sobrinho, ocorrido ontem. O corpo será velado a partir da 1 da tarde, começando agora, portanto, o velório na localidade de Bom Jesus, São José do Cerrito. O sepultamento será amanhã, às 10 horas da manhã, no cemitério local. Noticiamos o falecimento de Agenor Correia, sobrinho. Familiares comunicam com pesar o falecimento de Agenor Correia, sobrinho. O corpo está sendo velado na localidade de Bom Jesus, São José do Cerrito. Sepultamento amanhã, às 10 horas, com celebração de despedida. Às 10 horas na mesma capela, seguindo após para o cemitério local. A funerária Santo Anjo comunicou o falecimento de Agenor Correia, sobrinho.
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5: Convite de missa. Esposa Maria Eloíra e filhos, ainda consternados com o falecimento de Gentílio Macedo de Oliveira, agradecem todos que ajudaram e confortaram no momento difícil pelo qual passaram e convidam parentes e amigos para o terço de sétimo dia, que vai ser rezado neste domingo, dia 30, às 15h30, em sua residência na localidade de São Miguel, em Painel. Desde já, a família agradece. Familiares de Marlene Kister Duarte convidam para a missa de 6 meses do seu falecimento, que vai ser celebrada dia 30, domingo, 9 da manhã, na Igreja Matriz de São Sebastião, na localidade de Painel, município de Painel, portanto, né? 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A transportadora Zapelina está com vaga aberta para auxiliar de limpeza, para atuar na organização, higienização e conservação dos ambientes da empresa. É necessário ter ensino fundamental completo, organização, comprometimento e experiência na função. Benefícios: auxílio transporte, almoço da empresa, seguro de vida e convênio SESC e Senat. Carga horária das 8 ao meio-dia e da 1 às 17h45, da 1 da tarde às 5h45 da tarde. Remuneração: o salário a combinar. Interessados podem enviar currículo para recrutamento @zaperini.com.br com o assunto auxiliar de limpeza. A transportadora Zapelina está com vaga aberta para auxiliar mecânico, para atuar na manutenção de caminhões e carretas. Necessário ter experiência em mecânica pesada, ensino médio completo e CNHB. Benefício: almoço na empresa, vale transporte, seguro de vida e convênio SESC e Senat. Cargo horário das 8 às 11h45 e das 12h45 às 17h45. Remuneração a combinar. Interessados devem enviar currículo para recrutamento @zapelini.com.br com o assunto auxiliar mecânico. O Cisama lança edital de leilão de bens insercíveis por meio do site da Superbid Leilões. Propostas até 11 de setembro, 1 da manhã, quando encerram o período de propostas e abre a fase de lance. Para outras informações, acesse cisama.sc.gov.br ou superbid.net. E o Cisama lança processo seletivo para preenchimento de vagas temporárias para os cargos de técnico ambiental, motorista de veículos pesados, auxiliar de serviços de pavimentação e auxiliar de serviços gerais de coleta seletiva. As inscrições até 31 de agosto, 17 horas na Mures, na Rua Tacílio Vieira da Costa, número 112, no centro. Informações: cisama.sc.gov.br. 1:05, fechamos a segunda edição do Jornal da Clube. Obrigado a você que acompanha a programação. Tivemos a apresentação de Rodrigo Silvério, trabalhos técnicos Sérgio Diniz, coordenação de conteúdo Anderson Souza, direção de rádio Celeste Basquerotti, presidência do grupo SCC, Dr. Roberto Amaral, produção da Central de Conteúdo. Vem chegando o show de bandas aqui na programação da sua 98.3. A todos um excelente final de semana.
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4: 1:11.

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1: 1:18.

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6: 1:34.

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4: 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Show de bandas aqui na Rádio Clube. 1:49.

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0: Com licença, o Éder Goulart chegando no seu sábado com mais um programa recheado de muita música. Nesse dia 29 de agosto, vamos até às 6 horas. Desejo pra você uma tarde de sábado bem do nosso jeito.

Vem do nosso jeito, 2:15 e você participa comigo pelo 99152-3883. Participa do sorteio de cortesias para o Solar Eventos. Vamos que vamos, minha gente, finalzinho do mês. Um abraço para você que tá de folga, você que tá trabalhando, não podemos frouxar. Como o tempo, né? Nem que chova. Então, conto com você até às 6 horas, depois temos a oração da Ave Maria, na sequência aí tem o som do Esquenta, tudo para animar o seu final de semana. Os Monarcas cantam na Clube.

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12: 12:35.
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12: Vamos que vamos nessa tarde, mandando um abraço aí pra Claudete Ribeiro, que tá participando aqui do sorteio do solar, Vanusa Lins do Amaral, também a Edília Faraon mandando sua mensagem, a Vana Araújo Freitas. Você vai participando do programa com a gente. É no embalo da tertúlia com Marcelo Caminha. Desejando sempre para você uma ótima tarde, você na Serra Catarinense, você em qualquer lugar desse mundão, acompanhando a Clube pela internet. Atentos às condições do tempo, né? Tem essa previsão da chuva, já choveu bastante e a nossa equipe tá aí sempre atenta. Então, para levar as informações para você através do rádio, através também do nosso Instagram, sempre tem aí atualizações para esse final de semana. Nós vamos todos aí, né? O rezar, o orar, independente aí da sua religião, para que não tenhamos tanta chuva, né? Para não dar tanto problema. E agora eu vou convidar o César Oliveira e o Rogério Melo para cantar.

0: Muito bem, vamos atentos aqui, estava atualizando aqui, recebendo aí as informações do Peter Scheuer. Vamos com Peter Scheuer trazendo as informações do tempo para você.
1: Olha, a tendência é que nós mantenhamos o domínio do tempo mais instável durante esse fim de semana, tanto nesse sábado quanto no domingo, incluindo a segunda, tem previsão de chuva. Não dá para descartar alguns episódios de tempo severo e chuvas volumosas que podem reforçar alagamentos, enxurradas, deslizamentos de terra, queda de barreira, problemas associados à enchente, principalmente entre esse domingo e segunda-feira, onde os transtornos vão ser mais visíveis. E provável que nós mantenhamos uma melhora do tempo a partir aí da terça-feira. Peter Scheuer, meteorologista, com a previsão do tempo.
0: Vamos que vamos, então, acompanhando aí atentamente o Peter Scheuer. Vai mandando sua mensagem para mim, 99152-3883. Bem, do nosso jeito, eu vou esquentar uma água pro mate. Dei uma atrasadinha hoje para fazer o mate da tarde, mas vamos ajeitando o mate. E daqui a pouquinho eu vou ler os bilhetes aqui. Tá chegando foto, tá chegando sempre as mensagens especiais aí dos amigos. Porventura tiver aí algum acontecimento em relação à chuva aí na sua cidade, aí na sua localidade, manda para mim as informações aqui pra gente poder ir atualizando o povo, principalmente da condição aí das estradas. Ele era muito animado. Rui Biriva permanece com a gente através da sua música. Tô no Vaneirão.

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3:05. Vamos mandando um abraço por aqui. Um abraço de graça ainda, minha gente. Um abraço aqui pro Betão do Conta Dinheiro, tá na escuta. O Edson lá do bairro Getal. Um abraço, meus amigos. Ali do painel, Manuel, remou, painel com o Manuel. Ainda mandando um abraço aí pro Maurício dos Santos. Vamos encaminhar aqui a sua solicitação. E aí vamos mandar um abraço especial também aqui para o Osmair Correia de Oliveira, do bairro Caroba. Um abraço pro Clóvis, o Clóvis lá do Sebo Marechal, com a família toda, e também é pro sobrinho dele, o Vinícius, e a futura esposa Ana, de Jaraguá do Sul, estão fazendo um assado, um churrasco lá, e ouvindo a clube em Jaraguá do Sul. Um grande abraço. A futura esposa, então, vai ter uma festa de casamento com bastante churrasco. Um abraço pro Clóvis. Você de toda a região ligado com a gente, agora vamos recordar aqui, ó, os Bertucci, o de casa.

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1: 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Olha, sobre o cavalo crioulo, já começou a Expo Inter, né? Com todas as provas aí de morfologia, de função, enfim. Aí você pergunta como é que eu faço para acompanhar essas provas, acompanhar, porque é muito bonito, né? Acompanhar ali, claro, torcer o pessoal aí da Serra Catarinense que estão participando, para os catarinenses também. Você acessa o site oficial da ABCC. Cavalo Crioulo, acessa lá que tem as links para as transmissões. E também tem aí o pessoal da RádioSul.net. RádioSul.net também são parceiros aí, são de longa data também, eles estão fazendo essa transmissão. Então, para você que quer acompanhar um pouco mais aí da Expo Inter, que já começou e que já tem bastante provas, bastante conteúdo, bastante informações aí para quem gosta do cavalo crioulo, acesse cavalocrioulo.org.br que você vai acessar aí essas informações. Um abraço pro Luizinho do táxi, um abraço, Luizinho, tá na lida, e também o John Lennon, que tá lá em São Joaquim, tomando chimarrão. Um abraço aí, John Lennon. Que não é dos Beatles, é aquele de São Joaquim, que tá lá em São Joaquim, né? Vamos seguindo com música, minha gente. Sábado no Roda é pouca prosa e bastante moda.

0: 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Final do programa, tem sorteio de ingressos do Solar Eventos. Participe! 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
7: Vamos que vamos. Oi, a Cleia, lá no painel, tá escutando, diz que tá limpando a casa, escutando a clube. Só aproveita, né? E agora com essa chuva de novo, vamos que vamos. Nelson Rogério Pereira da Silva, do bairro Copacabana, pediu a Balseiros do Rio Uruguai. No próximo bloco, vamos tocar pro amigo aí. Mandar um abraço aí pro pessoal do Cavalo Campeiro também, o Paulo Leonardo lá mandou que as informações aí, o Cavalo Campeiro vai ter uma programação especial também lá na Expo Inter. E você acompanha aí no Instagram da Associação aí Brasileira, né, do Cavalo Campeiro. Cavalo Campeiro Oficial lá no Instagram. Vai ter a programação especial, dia 1º de setembro, a prova de morfologia em marcha. Ainda tem a confraternização nesse mesmo dia. Dia 3 de setembro tem a prova funcional na pista 14. E 6 tem a prova dos castrados. Então, o Cavalo Campeiro presente na Expo Inter. Esse grande evento que acontece no Parque Assis Brasil, em Esteio. Do dia começou, né? Começou hoje, na verdade, oficialmente. E vai até o dia 6 de setembro. Hoje começou a programação do Cavalo Campeiro. Mas a Expo Inter já está em pleno vapor. Vamos valorizando o nosso agronegócio, as nossas atividades aqui da Serra. Temos que gostar cada vez mais das coisas da nossa terra, minha gente, né? Valorizar, como diz o Vieira, o nosso amigo, agora me fugiu o nome dele, não é o Leandro Vieira, o irmão do Leandro Vieira, falando aí que a gente tem que gostar do que é dos outros, mas tem que gostar mais do que é da gente. Seguindo com João Luiz Correia, tá chiando a chaleira. Mário Vieira, um abraço. Esse é campeiro, esse é referência. Vamos que vamos, boa tarde.

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Vamos que vamos, minha gente, você que é o mais importante nessa tarde, vamos com alegria, com mais música.

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0: Alô, amigos do Roda de Chimarrão, boa tarde. Olha, hoje encerra a primeira fase do Campeonato Brasileiro da Série C. O Brusque vai jogar às 5 da tarde em Campinas com o Guarani. O Brusque já está garantido a próxima fase. O Figueirense joga no Scarpelli, 5 da tarde também, contra o Maranhão. O Figueirense busca ainda a classificação para a próxima fase. E o Barra joga em Itajaí, 5 da tarde, contra o Volta Redonda. O Barra precisa da vitória para tentar fugir da zona do rebaixamento. Já pela Série A, daqui a pouquinho, 18h30, tem Atlético de Minas e Vitória da Bahia. Às 8 da noite, tem São Paulo e Bragantino. E às 9h20 da noite, tem Vasco da Gama e Cruzeiro. Continue ligado aqui, ouvindo Roda de Chimarrão. Continue daí, Éder Goulart.
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2: 4:05.
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4: Depois do esporte, vamos com música, minha gente. Tá chegando moda boa aqui na nossa 98,3, a Clube FM de todo dia. Música.

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0: E não esqueça, no final do programa tem sorteio de ingressos no Solar Evento. 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

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Tá chegando música animada aqui na Clube.

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1: 4:33.
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2: Agora é o momento de falar um pouco mais sobre os nossos negócios do campo, mandar um abraço especial para você, querido agricultor, pessoal da agricultura familiar, o senhor, a senhora que trabalha bastante durante a semana. Este sábado ainda deve ter umas lidas, ou já deve ter feito as lidas de manhã para dar uma descansada no sábado, mas geralmente na fazenda, no sítio aí, não tem muito tempo, tem que estar sempre lidando, não é mesmo? Então, para você que faz do campo aí o seu negócio, a manutenção da sua família, aquele abraço especial. Sem o campo a cidade não se alimenta, e sem o campo esse Brasil não teria a força que tem, com certeza, apesar de alguns percalços, tá certo? Um forte abraço para você que trabalha no campo. É, um abraço aí para você, produtor rural, pessoal da pecuária, todos os amigos aí que também prestigiam a programação aqui da Clube FM. Essa é para vocês.

0: cidade.
1: Agora é hora de comemorar. Você que tá de aniversário hoje, sempre lembre, os momentos ruins vêm na vida sem avisar. Portanto, os momentos bons a gente tem que comemorar. O dia do aniversário é o dia de reunir os amigos, a família, fazer um bolinho, comemorar. Pode ser uma pequena comemoração, uma grande comemoração, depende como tiver aí o bolso do amigo, da amiga. Mas o importante é comemorar. Então esses dias são sempre especiais e a gente sempre tem que estar ligado nisso para que não deixe passar os momentos da vida, os capítulos, como eu digo aqui na Rádio Clube. Então, até o próximo capítulo, e você que está de aniversário hoje, parabéns, comemore! Parabéns.

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que vamos, minha gente. Você vai participando aí da nossa programação. 99152-3883. Manda sua mensagem. Tem três cortesias pro Solar Eventos. E assim você vai participando da programação. Mandar um abraço para você que me acompanha aí também no Chimarrando com a Clube. Eu sou Éder Goulart, sempre com você, todas as tardes, das 3h30 até as 6 horas. E claro, para um momento mais do que especial, que é a oração da Ave Maria, com a participação também do Padre Darcy. Muito obrigado pela audiência e você que nos acompanha toda semana. Mas hoje é roda de chimarrão, bastante música, pouca prosa e vamos sempre adiante, tá certo? Depois das músicas, no próximo bloco, tem as melhores da Sapecada.

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1: 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Sempre destacamos 3, 4 músicas que fazem parte da discografia da nossa sapecada da canção nativa. Vocês já sabem, é um dos mais importantes e um dos maiores festivais da música do sul do Brasil e também, falando de música autoral, um dos maiores do Brasil e da América Latina. Então a sapecada tem um vasto material, várias músicas, várias poesias. Vamos trazer os destaques de hoje com as melhores da sapecada.

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1: Agora tá na hora das mais pedidas. Você que encontra a gente, pede um artista, pede uma música, manda sua mensagem no WhatsApp. A gente vai reunindo aí durante a semana e também no sábado quem são os artistas ou as músicas que o pessoal mais pede, que estão na boca do povo ou que o pessoal quer escutar em casa nesse momento. Então vamos com os destaques de hoje. São as mais pedidas do Roda de Chimarrão.

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1: 5:36.
2: Agora tá na hora das mais pedidas. Você que encontra a gente, pede um artista, pede uma música, manda sua mensagem no WhatsApp, a gente vai reunindo aí durante a semana e também no sábado, quem são os artistas ou as músicas que o pessoal mais pede, que estão na boca do povo, ou que o pessoal quer escutar em casa nesse momento. Então vamos com os destaques de hoje, são as mais pedidas do Roda de Chimarrão. Música.

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3: São 6 horas da tarde. No silêncio desse fim de dia, onde os mistérios se revelam, os sinos da igreja batem as Ave Marias. Que sejam este e todos os dias em louvor a Nossa Senhora. A Ave Maria de hoje será rezada pela alma de Dorval José Vieira, pela passagem de 30 anos de seu falecimento, com saudades de seu filho, Durval Jerônimo Branco Vieira, netos e bisnetos. Vamos rezar a Ave Maria de hoje para Nossa Senhora Aparecida, por uma graça alcançada, no oferecimento de uma devota. Juntos rezemos a Ave Maria pela alma de João Simões Equini, pela passagem de 2 anos e 9 meses do seu falecimento, com saudades de sua esposa Nair, filhos, netos e bisnetos. Vamos rezar a Ave Maria pela alma de Joel Aquiles Simões, soldado Simões, com saudades de sua mãe Nair e família. A Ave Maria de hoje será rezada pela alma de Marion Aparecida Simões, pela passagem de 4 meses do seu falecimento, com saudades de sua madrinha Nair e família. Vamos rezar Ave Maria pela alma de Marion Aparecida Simões, com saudades da família Simões. Salve Maria, Padre Darcy.
4: Salve Maria, Éder. Salve Maria, meu irmão, minha irmã. Hoje, 29 de agosto, nós fazemos memória do martírio do último profeta, João Batista. A memória do martírio deste santo associa-se também à sua festa de natividade. Ela é celebrada em 24 de junho e a morte dele celebrada no dia 29 de agosto. São poucos que têm a celebração do nascimento e também da morte. João era primo de Jesus, concebido de modo tardio por Zacarias e Isabel, ambos descendentes de famílias sacerdotais. Seu nascimento é colocado cerca de 6 meses antes daquele de Cristo, segundo o episódio evangélico da visita de Maria a Isabel. A causa principal do martírio foi uma mulher, Herodíades, atual esposa de Herodes Antibas, ex-esposa do seu irmão Filipe, de criação. João foi preso por ter denunciado este casamento ilegal. Durante a festa de aniversário de Herodes, a filha de Herodíades, Salomé, dançou em homenagem ao rei, o que fascinou todos que estavam ao seu redor e principalmente ao rei. Então, depois que ela dançou, ele disse que permitiria para ela que tudo que ela pedisse, mesmo que fosse a metade do seu reino, ele daria. Depois de consultar a mãe, ela pediu a cabeça de João Batista. Herodes não queria aceitar, mas não pôde recusar, porque lhe havia prometido publicamente. Tanto a filha como a mãe fazem algo horroroso. Que presente é esse? O que pedido é esse? Mas justamente porque João foi um profeta que anunciava e denunciava, mostrava o erro, por mais que fosse poderosos, e mostrava o caminho. Por isso ele veio preparar os caminhos do Senhor. Então, ao final desse dia, por intercessão de João Batista e de Nossa Senhora, vamos pedir a proteção e a bênção. Oremos. Quando o sino da igreja tange ao longe a Ave Maria, é chegado o momento de recordar a oração que rezou o anjo, mensageiro de Deus, na saudação mais expressiva de todos os tempos. E a vossa bênção pedimos, Nossa Senhora, para que a vossa proteção nos afaste de todo mal. Querido irmão, querida irmã, se possível, reze comigo hoje, pedindo pela intercessão de São João Batista, em favor da nossa vida, da nossa comunidade, contra todo tipo de marginalização e opressão. Pedimos por ele também todo tipo de amor e libertação. Ave Maria, cheia de graça, o Senhor é convosco, bendita sois vós entre as mulheres, e bendito é o fruto de vosso ventre, Jesus. Santa Maria, Mãe de Deus, rogai por nós, pecadores, agora e na hora de nossa morte. Amém. Pedimos ao final deste dia, ó Jesus, dai-nos audácia profética que levou João Batista a denunciar a vida torta do rei, tendo sofrido, por isso, morte cruel e injusta. Livra-nos, Senhor, da frieza, da maldade, dos prepotentes, e nos concede sempre uma palavra de anúncio e uma palavra de denúncia. Que nós sejamos, ao final deste dia, abençoados e abençoadas, em nome do Pai, do Filho e do Espírito Santo. Amém. A todos, uma santa e abençoada noite, e fiquem conosco.

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1: Muito obrigado a você que nos acompanhou na oração da Ave Maria. E você fica agora com o som do Esquenta, com muita música, aqui na sua noite de sábado, na Clube FM. Eu volto na programação a qualquer momento. Um abraço.
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6h11. Muito boa noite para você que está ligado, sintonizado aqui no canal 98.3 da Rádio Clube. Já estamos chegando neste sabadão, começo de final de semana, hoje dia 29 de agosto do ano de 2026. Por aqui o Adelar Machado desejando para você um ótimo sábado. Você que está aí sintonizado com a gente, esteve acompanhando a oração da Ave Maria. À tarde teve o Éder Goulart com Roda de Chimarrão. E a partir de agora nós continuamos trazendo muita música, muitas informações para você também no seu final de semana, nesta noite de sábado. Um alôzão especial para você que está trabalhando, boas atividades, bom trabalho, para você que está descansando, está de folga nesse final de semana. Aproveite para descansar, renovar as suas energias. Para você que está no trânsito, ouvindo a gente no carro, obrigado pela carona. Passando aqui por Lages, pela BR-282, BR-116. Você que também está passando aí pelas SCs que cortam nossa região aqui da Serra Catarinense, nosso alô especial. A partir de agora, vamos até as 10 horas da noite trazendo muita música. Você pode participar com a gente, fica à vontade, mandando sua mensagem de texto, de áudio para o nosso WhatsApp 99152-3883. Este é o WhatsApp aqui da Rádio Clube para você participar com a gente. Nosso abraço carinhoso e especial a todos os nossos ouvintes que estão ligados aqui na Rádio Clube, a rádio que você ouve, uma emissora do grupo SCC. E a gente começa assim, trazendo as primeiras, trazendo, destacando Trio Parada Dura, Leonardo e também Banda Universitária. Aí no primeiro bloco, temperatura 19 graus no centro de Lages. Música.

6:23, ouvimos aqui no som de Esquenta nesse sábado, banda universitária Barquinha de Ouro, Leonardo, Blusa Vermelha, participação do Eduardo Costa, e na primeira trio Parada Dura, Quero Falar com Ela. Nosso alô especial para você da cidade, também de toda a nossa região, que estão sintonizados aqui na Rádio Clube, atendendo a participação da Suzana Souza, lá no bairro da Penha, na sintonia também do programa Som de Esquenta. Um grande abraço aí para você, para toda a sua família, obrigado pela sintonia. Quem está chegando por aqui, gostaria de mandar um alô para o meu pai, Diomar Alves, meus irmãos, o Emerson, também o Eberson, que estão aqui em casa no bairro Morro do Poço. São lá de São Sebastião, interior de Anitta Garibaldi. Um abraço então aí para todos da família, aí também para o Diomar. Quem está mandando a mensagem, participando com a gente, é o Kleberson. Um abraço para você, obrigado pela sintonia. Um alôzão aí para o seu pai, o Diomar Alves, toda a família aí que estão ligados, sintonizados também nesta. Nesse começo de noite de sábado, hoje dia 29 de agosto, em reta final também do mês de agosto. Estamos ainda indo para a reta já final, finalzinho então, e chegando o mês de setembro. Que seja bem-vindo o mês também 9. 6:24, a Salete Neto está ouvindo a Clube também. Um abraço para você, obrigado pela sintonia, pela participação. Quem está de aniversário, mandar um alô, os parabéns para o Joãozinho. Lá na reserva, é isso, um abraço então, parabéns para você, felicidades, um alôzão aí do cantor das Andorinhas, o Carlão, que está ligado também aqui na Rádio Clube. Quem mais que participa? Terezinha, lá do município de Palmeira, pediu para mandar um alô para ela, para toda a família, também para sua mãe, a Francisca, lá no Azulão. Valeu, gente, um abraço a todos, muito obrigado pela audiência. 6:25, vamos com mais músicas. Chegando agora Teodoro Sampaio, depois tem João Neto e Frederico, fechando com Corpo e Alma, mais um bloco para você, ouvinte.

0: 6:35, ouvimos Corpo e Alma, Catiaqueira, João Neto e Frederico, Majestade, o Sabiá, ainda teve também Teodoro e Sampaio, Paixão Proibida, aqui na programação da Rádio Clube, no Som do Esquenta.
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0: 6:40. Vamos seguindo por aqui com o som de Esquenta. Então você aí que está com o rádio ligado, bom final de semana. Muito obrigado pela participação de todos os nossos ouvintes. Lá pro nosso ouvinte, o João Catarino. Tá ligadinho com a gente lá no bairro São Luís. Valeu, João. Bom final de semana para você também, curtindo a programação da Rádio Clube neste sabadão. A dona Margarida Ross, também o seu Rogério. Nosso alô especial para vocês também que estão curtindo a Clube.
1: Boa noite, Adelar. É Margarida.
0: Boa noite.
1: Ah, eu quero mandar música pro Jair Rosa e família, e para nós aqui em casa, e para o Marcos e Galdone e família, e o Nilson e a Graça e família. E para vocês aí, para todos que estiverem escutando.
0: Tá bom, muito obrigado, dona Margarida. Um abraço, bom final de semana aí pra senhora, também pro seu Rogério, ligados na Rádio Clube no bairro da Várzea. A dona Elizabeth, ela mandou uma mensagem pra gente aqui, pediu pra gente dar uma força pra ela. Olha, ela tá pedindo pra gente encarecidamente informar. Ela, olha, derrubei minha bolsa preta com meus remédios controlados na descida da Avenida Papa João 23, em frente à Concretiza. Por favor, se alguém encontrou ou encontrar, me avise. Olha, o telefone da dona Elizabeth é o 99907, deixa eu só conferir aqui, 99070059. Então, se de repente você encontrou essa bolsa, uma bolsa preta, grande, com remédios, ali na descida da Avenida Papa João 23, entre em contato no telefone, vou repetir, 99907-0059. A dona Elizabeth está precisando dos medicamentos. Ela perdeu essa a bolsa, né? Ela derrubou a bolsa. Se alguém encontrou, entre em contato para repassar as informações para ela, que ela está precisando dos remédios. 6:42. Quem mais que está chegando por aqui? Vamos atendendo mais participações. Tem mais gente chegando por aqui na sintonia da Rádio Clube. Deixa eu ver quem mandou a mensagem. É o Júlio. Alô, Júlio. Boa noite para você. Tudo certo? Bom final de semana pro Júlio, que está aí ligado, sintonizado na Clube. A Vanusa, lá no bairro Bela Vista, também ligada na 98.3, lá no Jardim das Camélias. A Célia Aparecida Barros, também obrigado pela audiência. A música segue por aqui, agora vamos ouvir os Filhos do Rio Grande, Flor do Meu Jardim, Alberi, Banda Dimensão, Aliança de Lata, e fechando o bloco com César Minotti, Fabiano, Não Era Eu. 6:42, bom final de semana. Música.

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1: 6:53, ouvimos César Minotti Fabiano, Não Era Eu, Alberi Banda Dimensão com a música Aliança de Lata, e na Primeiros Filhos do Rio Grande, Flor do Meu Jardim. Um alôzão lá para o Sérgio e também a sua esposa Ivone, estão ligados com a gente lá em Fundo do Campo, sintonizados na programação da Rádio Clube. Obrigado também pela participação de vocês. Quem mais que fala comigo por aqui, participa, mandando seu áudio. Boa noite.
2: Boa noite, Adelar Machado. Um abraço pro amigo aí, tô curtindo o teu programa e parabéns pelas modas que tá saindo hoje aí, viu?
1: Tá bom, muito obrigado. Tá gostando das músicas?

0: que nem diz o ditado.
1: Tá certo, que bom que tá gostando.
0: Um abraço pra você e pra todos que estão ligados na Rádio Clube de Lages. Quem seria de nós se não tivesse a Rádio Clube, né? Então parabéns a todos da Rádio Clube pelo aniversário agora dessa semana aí.
1: Muito obrigado.
0: E tamo junto. Toca pra mim, Minas é rico. Decida. Um abraço a todos, bom final de semana.
1: Valeu, um alojão pra você, Ademir, pra toda a sua família ouvindo a Rádio Clube. Quem mais? O Leonir Antônio, lá da comunidade Atafona, município de Anitta Garibaldi, tá acompanhando o programa. Valeu, obrigado pela participação sua também. Quem mais que está por aqui é o Júlio, mandou um áudio.
2: Boa noite, um alô lá pro Davi, pro Michael, o João que tá lá na tele, pro nós aqui também, a Zelma.
1: Valeu, Júlio, um abraço para você, muito obrigado pela sua participação. A Claudete, lá do bairro Caroba, também na sintonia do programa.
3: Boa noite, Adelar Machado.
1: Boa noite, tudo bem?
3: Manda um abraço para nós aqui no Caroba. O meu irmão Adailto, minha cunhada Salete, o Sebastião e meu esposo. E a criançada. Boa noite.
1: Boa noite, bom final de semana para vocês. Já estão lá preparando churrasco, mandaram uma foto aqui, hein? Já tem 6 espetos lá na churrasqueira, hein? Um abraço pra vocês aí, muito obrigado pela sintonia. Coisa tá boa por aí no bairro Caroba. Um abração lá pra Claudete, lá pro Sebastião, pra toda a turma aí, a família que estão reunidos acompanhando a Rádio Clube. 6 horas e 55 minutos. Milionário José Rico, decida.

0: 7:02, ouvimos André Renner, Vou Pedir aos Anjos, participação de João Vinagre, ainda teve Milionário José Rico com a música Descida. Você ligado aqui na Rádio Clube, temperatura neste momento no centro da cidade, 18 graus. Que estranho que tá o tempo, hein? Chove em Lages, uma garoa fina agora, mas trovoadas, relâmpagos neste momento na nossa cidade. Olha, amanheceu com chuva em Lages. À tarde tivemos aberturas de sol, até algumas partes do céu tava limpando, tava azul, e agora mudou radicalmente o tempo novamente, hein? Que coisa, hein? Que loucura! Que clima que nós estamos vivendo, hein, gente? Meu Deus do céu, que Deus nos proteja, hein? Agora relâmpagos, trovoadas, já uma garoa em Lages novamente, mudou tudo de novo. Claro que a gente sabe que a previsão era para chuva também nesse sábado, amanhã no domingo e também na segunda, de muita chuva. E claro, temporais também. As notícias não são muito boas porque é muita chuva, segundo a meteorologia. Peter Scheuer nos informou durante toda a semana que é bastante chuva no domingo, na segunda-feira. Mas olha que estranho, hein? Saiu sol à tarde, limpou, até pensei, será? Acho que não vai vir chuva. Acho que é raro a meteorologia, mas olha, já mudou tudo de novo. E veio chuva de novo, meu Deus do céu. Esse clima nosso aí não dá pra entender mais. Ô, São Pedro, o que está acontecendo, será, nesse mundo? 7:03, já já eu volto.
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0: 7:08, vamos seguindo por aqui com o som do Esquenta, você ligado, sintonizado aqui na Rádio Clube, a gente vai trazendo também todas as informações para você ouvinte que acompanha também no final de semana a Rádio Clube aqui na cidade, também toda a Serra Catarinense, só informando sobre a previsão do tempo, o nosso coordenador de conteúdos, o Anderson Souza, também nos informa, repassando informações da Secretaria de Estado da Proteção e Defesa Civil. Olha, temporais com raios, rajadas de vento, granizo e alagamentos para os municípios de Bocaina do Sul, Capão Alto, Correia Pinto, Aquila em Lages, Painel, Palmeira, Rio Rufino, São Joaquim, São José do Cerrito, Urubici e Urupema nas próximas 2 horas. Ocorrências, ligue 199 ou 193. A Secretaria da Proteção e Defesa Civil segue monitorando as condições meteorológicas. Esteja preparado para tomar as ações necessárias em caso de agravamento da situação. Então, em caso de emergência, você que nos acompanha, acione o Corpo de Bombeiros pelo número 193 ou a Defesa Civil pelo número 199. Neste momento, repito para você, muitos relâmpagos, trovoadas, descargas elétricas aqui na Serra Catarinense. 7:08, a gente vai atendendo mais participações dos nossos ouvintes que estão acompanhando a Rádio Clube, ouvindo o som do Esquenta nesse sabadão. Deixa eu só conferir aqui as participações. Um alôzão lá para a Delita Fioravante do Vila Marisa, tá ligado no programa, um abraço para você, muito obrigado pela participação. Também a Zenilda, deixa eu ver aqui quem mandou, a Zenilda tá participando com a gente, mandando um alôzão para toda a sua família, também para sua mãe, Iraci, para nós aqui da rádio. Um abraço, Zenilda. Obrigado também pela sua participação, sintonizado com a gente. A Zilda, toda a família, uma ótima noite para vocês. A Zilda Corrêa, também toda a família ouvindo a Rádio Clube. Quem mais que está chegando por aqui participando? Vamos atendendo os nossos ouvintes. Deixa eu só ver aqui quem mandou mensagem. Mais uma, depois tem mais músicas por aqui. Um alôzão lá para Capão Alto, a Elizabeth, também ouvindo a Rádio Clube. 7:09 e a música continua modulando no seu rádio, na frequência modulada da 98.3 Rádio Clube, uma emissora do grupo SCC. Vamos ouvir Zezé de Camargo e Luciano.

0: 7:19, nós ouvimos Bruno Marrone, Inevitável, Banda 10, segunda divisão, ainda teve Zezé de Camargo e Luciano, Brigue Comigo, Mas Não Vá. Noite de muita chuva em Lages. 7:19, nosso alô especial para você da cidade também de toda a nossa região que estão acompanhando a Rádio Clube, você que está ouvindo o som do Esquenta. A gente agradece pela sua preferência, sintonia, você da cidade também de toda a nossa região. Quem está chegando por aqui, mais gente participando?
1: É o Osni da Ponte Alta.
0: Opa, viu, tudo bem, Osni?
1: Sou fã do teu programa, viu? E roda para nós aí, dos Serranos, Limpa Banco da Restinga. Essa música me lembra a outra vez você estava na clube, saiu, tinha um programa que era abertura com essa música. Obrigado, hein?
0: Valeu, um grande abraço para você, Osni. Muito obrigado pelo carinho, pessoal aí que estão ligados com a gente nesta noite. Bom final de semana. Quem mais que está chegando por aqui participando? A Jussara Martins dos Santos Costa, lá da comunidade dos Alemães, hein? Pessoal aí de Cerro Negro. Estou pedindo uma música, oferecendo, ela oferece aí para o seu mano Darceu, que está de aniversário hoje. Parabéns da sua irmã Jussara, do seu cunhado e também aí do sobrinho, é isso? E toda a família. Parabéns, felicidades então para o aniversariante. Nosso alô especial aí para o Darceu, feliz aniversário para você, comemorando mais um ano de vida e recebendo as homenagens. O Antônio Antunes por aqui também, boa noite para você, Antônio.
2: Boa noite, meu amigo Adelar, aqui o Antônio Antunes do bairro Tributo, já estou ligadão nesse programaço. Um abraço ali pro bairro Guarujá, o Jeremias, lá o Charles Jeremias, né? Que sempre tá na escuta, né? Pra Granja Canaã, Diazê, Luiz Carlos Peron, né? E vai lá pro Morro do Val, Carlos Padilha e a dona Ione, que sempre estão na escuta, né? E ali pro Painel, ali pro Recanto das Araucárias, o Irene e família. Então, valeu, Adelar, tchau, tchau.
0: Valeu, grande abraço, Antônio Antunes, obrigado pela participação. Quem mais que está chegando por aqui é o Gilson. Boa noite para você, Gilson.
3: Boa noite, amigo Adelar. Boa noite a todos os ouvintes. Eu, Gilson Mota. Estamos juntos na 98.3, Rádio Clube de Lages. Gostaria de mandar um alô para a patroa Ana Paula, para todos os ouvintes da programação, para nosso amigo Adelar, que está aí nos estúdios, para todos meus irmãos, amigos da localidade Dimas Bairro, São Sebastião. Gostaria de mandar também para nosso amigo Elvio, que está aqui na Penha visitando nossa amiga Suzana. Gostaria de escutar uma música com banda Enigma. Isso não é amor. E uma ótima noite a todos e fica com Deus.
0: Valeu, Gilson.
3: Estamos aqui no rancho escutando essa programação maravilhosa.
0: Ele mandou um vídeo aqui, depois eu vou dar uma olhadinha no vídeo aqui. É, o Gilson é quase locutor, quase comunicador aí. Você que está ligado, sintonizado na Clube FM, a sua rádio. Um abraço para você, Gilson. Obrigado pela audiência, pela sintonia. Vamos com mais músicas. Essa próxima música quero oferecer especialmente para minha mãe, que faz aniversário amanhã, dia 30 de agosto. Um abraço, mãe, lá pra dona Eva, lá na linha Gramados, município de Vargem, amanhã faz aniversário. Mãe, amanhã é um dia muito especial, é o dia de celebrar a sua vida, quero lhe desejar um feliz aniversário, com muita saúde, paz, alegria e muitos anos de vida. Que Deus abençoe sempre a senhora. Parabéns, mãe, te amo muito, feliz aniversário. Amanhã a gente se fala, tá certo? Amanhã, já conversei com ela por telefone agora, amanhã eu trabalho, mas ligo cedinho para te dar mais um abraço e também aí te parabenizar pelo seu aniversário, essa música especialmente, tá bom? Musical JM, parabéns para você, mamãe.

0: 7:33, fechou com Dorico Tinoco, bloco Beijinho Doce, Os Serranos Limpa Banco na Restinga, Musical JM, parabéns para você, mamãe, foi meus parabéns e a música lá para minha mãe, a dona Eva, lá na linha Gramados, município de Vargem, pelo seu aniversário neste domingo. Um abraço, mãe, parabéns mais uma vez, felicidades. Já já eu volto por aqui trazendo mais músicas e também atendendo as participações.
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11: Sete horas e 38 minutos, vamos seguindo por aqui com o programa Som do Esquenta. Agora a chuva deu uma trégua, passou a chuva, mas foi um pancadão, hein? Uma chuva muito forte, mas já passou agora aqui na Serra Catarinense, na cidade de Lages. Quero mandar um alusão para o Mariano Córdova Vargas, sempre ligado com a gente, obrigado pela sintonia. Quero mandar também um abraço, uma boa noite, deixa eu ver aqui quem está participando com a gente. O Ademir Lesse, lá do município de Campos Novos. Um abraço para você, Ademir, para toda a sua família aí no celeiro catarinense em Campos Novos, acompanhando sempre a Rádio Clube. Quem mais que está chegando por aqui falando comigo na programação da Clube? Boa noite.
12: Boa noite, Adelar. Aqui é o tio Luiz Rabelo passando aqui, ó. Mandar um grande abraço aí, especialmente para você e todos os nossos grandes ouvintes da
11: Muito
12: nossa
11: obrigado.
12: Rádio Clube de Lages. Um abraço pro meu irmãozão, velho lá, o Sargento Marquinhos, Sargento Nilson, Sargento Dacir, meu cunhado, tio Luiz Firmino, tio Lúcio, tio Wilson lá dos Macacos, tio Nilton e a dona Terezinha de Três Árvores, o Pedrão e o Jair, e para todos os nossos grandes ouvintes, aí se for atendido, muito obrigado, tio Luiz Rabelo, valeu, Adelar, um abraço.
11: Valeu, outro um abraço também, bom final de semana, ótima noite de sábado para você e para toda a sua família. Quem mais que está chegando por aqui participando com a gente?
13: Boa noite, Adelão Machado, o Arilson do painel.
11: O Arilson, pra nós aí, tudo bem?
13: Aquela dos olhos negros e a todo o povo painelense.
11: Um abraço para vocês aí no município de Painel. Obrigado também pela audiência aqui na programação da Rádio Clube. Vamos atendendo mais participações dos nossos, olha, bastante mensagem, os ouvintes que estão participando com a gente. O Felícios também por aqui.
14: Bom dia, meu amigo Serginho.
11: Opa, esse aqui é do Serginho, deixa eu só ver, é outro áudio. Ah, não, é outro áudio não, ele mandou uma mensagem aqui. Boa noite, Adelar, é o Felício, estamos na escuta. Aquele abraço, obrigado. Tá certo? Ele mandou pro Serginho na parte da manhã e agora ele mandou uma mensagem pra nós aqui. Então, a gente registra a sua mensagem. Tá bom? Perdão, aí eu achei que era o áudio que a gente ia colocar no ar. Um abraço pro nosso amigo então, Felícios, bom final de semana para você, para toda a sua família que estão ligados acompanhando a programação da Rádio Clube. Vamos com mais músicas, chegando mais músicas para você. O saldo é assim mesmo. Aquele abraço. Tio Adelar, o que que tá acontecendo? 7:41, Chris e Ralph, banda Enigma e Leandro e Leonardo, entre tapas e beijos.

0: 7:51, ouvimos Leandro e Leonardo com a música Entre Tapas e Beijos. Foi um dos grandes sucessos de Leandro e Leonardo. A dupla gravou a música no volume 3 em 1989. A composição é de Newton Lamas e Antônio Bueno. E tem uma curiosidade interessante. Antes de virar sucesso com Leandro e Leonardo, a música já havia sido gravada também por Lindomar Castilho. Ainda teve por aqui também banda Enigma, Isso Não É Amor. E na primeira, Chris Ralph com a música Saudade. A gente vai seguindo por aqui, um alôzão para o Ari de Lima Palhano, ligado com a gente. A Shirley Rosa também, uma ótima noite para você também, Shirley. Obrigado pela participação, sempre ouvindo a Rádio Clube. Quem mais que está chegando por aqui? O Carlão mandou um áudio, vamos colocar o áudio dele, senão ele vai ficar ansioso. Ele manda mensagem para nós: eu mandei um áudio, Vamos ouvir o áudio então do nosso amigo cantor das Andorinhas, lá do município de Capão Alto, cantor das Andorinhas, lá da reserva.
1: Boa noite, meu amigo Adelano Machado.
0: Boa noite, tudo bem, Carlão?
1: Quero mandar um feliz aniversário pro meu amigo Joãozinho Sulik na reserva. Deus abençoe todos nós, que seja, que deu a chuva bastante, uma chuvinha calma, em jeito do rio, só a natureza agradece, vamos cuidar da natureza. Deus abençoe todos nós e nossa família, que Deus abençoe São Miguel e cuide de nós, que deu a chuva abençoada em todo lugar, toda ali aquela. Feliz aniversário com meu amigo Tchulik lá na reserva.
0: Valeu, um grande abraço para você e obrigado pela sintonia, Carlão. Bom final de semana, ótima noite de sábado. Quem mais que está chegando por aqui? Olá, tudo bem por aí? Tudo certo, é a Mara Lúcia, estou em Capão Alto. Gostaria de oferecer uma música para a tia Lina e para o tio Zé no Santa Helena, para minha filha Gabriela e a Vera Lúcia. E meus familiares também que estão ligados com a gente no bairro Santa Catarina. E para vocês aí da Rádio Clube, obrigado pela participação. Quem mais que está chegando? O alôzão lá para o bairro Bela Vista. Pessoal aí que acompanha sempre a nossa programação. A Ambrose ou Ambrose, obrigado pela sintonia aí. Uma ótima noite para vocês, um bom final de semana, curtindo a programação da Rádio Clube. A gente agradece a audiência de vocês. Quem mais que está chegando? Mais uma e depois mais músicas. Tem bastante mensagem. Na medida do possível, a gente vai registrando por aqui. Estamos ouvindo este maravilhoso programa. Opa, muito obrigado. Gostaria de ouvir uma música dos Filhos do Rio Grande, Andarilho, oferecer para minha esposa Sônia e minhas duas filhas, a Lu e a Ju, e também o Gerro Natan. Adilson de Macacos, boa noite. Obrigado pela participação do Adilson lá de Macacos. Sintonizado com a gente. Vamos com mais músicas. Gilberto e Gilmar. Último adeus.

0: 8:04, ouvimos os Filhos do Rio Grande, Andarilho, Corpo e Alma, Aquela dos Olhos Negros, Gilberto Gilmar, Último Adeus. Som de Esquenta pra você até às 10 horas da noite nesse sabadão.
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0: 8:08, temperatura 17 graus, daqui a pouquinho a previsão do tempo com ele, Peter Scheuer, aqui no programa Som de Esquenta, nesse sabadão, dia 29 de agosto do ano de 2026. Vamos atendendo mais participações por aqui, a Márcia, lá do bairro Araucária. Boa noite para você, Márcia.
19: Boa noite, Adelar Machado, aqui é a Márcia do Araucária. Mandar um abraço aí pro meu filho, William Matias Albuquerque, a André Martins Albuquerque, a Silvia Letícia e meus netos, Henrique, Gustavo e Breno. E manda um abraço pra minha irmã, minha vizinha, mora aqui na frente, minha parceira, minha sobrinha Mariana Marjorie, um abração pra elas. Manda uma música aí pra nós, Leandro e Leonardo, Um Copo de Vinho.
0: Valeu, um grande abraço para você, obrigado Márcio, um alusão também aí para, né, o seu filho também que está ligado com a gente, o William Martins Albuquerque, ele mandou um áudio aqui também, essa música que você pediu aí, A Flor do Meu Jardim, já rodamos, tá? Já saiu aqui no programa, mas um grande abraço, muito obrigado também pela sua participação com a gente aqui no programa. Agora quem está chegando por aqui é o nosso grande amigo também, está sempre ligado na sintonia da Clube. Vamos lá ouvir ele, tá mandando um áudio por aqui, vamos disparar o áudio. Boa noite.
1: Boa noite, amigo Adelar, tudo certo?
0: Tudo, aqui, tudo bem.
1: Célio Andrade.
0: Ô, Célio Andrade, tudo bem?
1: Vila. Mandando um alô aí pra garotada aí da sede do Marisa, toda a garotada aqui da nossa comunidade. E também lá da comunidade de Potreiros, da nossa comunidade lá, onde a gente tem o sítio lá e temos uma comunidade bem especial lá também, o pessoal lá da Associação de Moradores, né? Aquele abraço, pessoal de índios, potreiros, roda uma moda boa pra nós aí e um bom final de semana a todos. Aqui, Célio Andrade, do Altos da Vila.
0: Valeu, um abraço pra você, Célio Andrade, pra todo mundo aí que ouve a gente aí no Vila Marisa, muito obrigado pela sintonia, seja sempre bem-vindo aqui na nossa programação. A Andréa Jordão, do bairro Santa Cândida, mandando um alôzão aí também, deixa eu ver, para os seus irmãos, Jordão, em Faxinal dos Wolf, Correia Pinto, que estão ligados também ouvindo a Rádio Clube, obrigado pela participação. Quem mais que está chegando por aqui, deixa eu só ver, mandaram um áudio pra nós aqui. Ah, sim, mandaram um áudio, vamos colocar o áudio no ar. É a nossa ouvinte, a Célia, ali do bairro Morro do Posto.
4: Boa noite, Adelar Machado.
0: Boa noite, Célia, tudo bem? Tudo certo.
4: Manda um alô aqui pra nós, aqui no Morro do Posto, na rua Gonçalves Lima. Ah, manda um alô pra mim, pra Michele, pra Nath, pra Júlia, pra Carla, pra Alice, pro seu Luiz, pra dona Alice, pro Marcelo, pra Patrícia. Todo o pessoal aqui do Morro do Posto, da rua Gonçalves Ledo, para todos os ouvintes lindos, maravilhosos, bonitos, que participam aí da programação. E para você e para toda a sua família, todo o pessoal
0: lá do bairro popular. Muito obrigado.
4: Tenho primos, tios, sobrinhos, parentes, filho, irmã. Vai pro Josué, o meu sobrinho, que está sempre ligado aí na Rádio Clube. Tem ele para a família dele. Um abraço, um beijo no coração, Célia do Morro do Pouso.
0: Valeu, Célia, um abraço pra boa você, noite. Muito obrigado, boa noite, obrigado pela sua participação. É a Rádio Clube, é número 1 do Ibope, indo muito mais longe e chegando primeiro no seu rádio. Quem mais que está chegando por aqui? Mais uma e depois vamos com música. O Leonel Schultz, lá do bairro São Paulo, ouvindo a Rádio Clube e tomando um uísque. Valeu, Leonel. Um abraço pro Leonel e também pra Naura. Mandou um copo aqui de uísque pra gente aqui. Um abraço. Mandou na foto, tá bom, gente? Não podemos ver agora, estamos trabalhando. Um abraço pra vocês e obrigado pela sintonia. Mas ele tá lá bebendo, hein? Bebendo um uísque juntamente com a Naura. Um abração pra vocês e obrigado pela sintonia. Vamos com música. Olha, se beber, não dirija. 8 horas, 12 minutos. Banda Chão e Canto. Morena Misteriosa.

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1: 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Boa noite.

0: 8:22, nós ouvimos a banda Champion direto ao assunto, Roberta Miranda de Igual para Igual, banda Céu e Cantos, Morena Misteriosa, o alusão para Ida, lá do bairro Maria Luísa, ligadinha com a gente aqui na clube, mandando um abraço muito especial para sua irmã, a Vera Brito, lá no município de Painel, que também estão acompanhando a Rádio Clube. Bom final de semana a todos. Vamos agora conferir a previsão do tempo.
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2: Segue com tempo instável, com previsão de chuva ao longo desse sábado, domingo e segunda-feira. Em momentos a chuva é fraca, em outros momentos chuva forte a torrencial, podendo vir acompanhada de raios, granizo e vendavais. Em outros momentos, breves melhorias. O volume é significativo, podendo passar aí dos 150 a 250 milímetros em alguns pontos. E provável que essa chuva ela vai ser mais intensa no domingo e sobretudo na segunda-feira, onde nós vamos ter o deslocamento de uma frente fria. Essa frente fria ela tem suporte dinâmico do ar quente e úmido proveniente da região da bacia da Amazônia, portanto, tempestades não podem ser descartadas. E atenção com alagamentos, enxurradas, deslizamento de terra, queda de barreira, alguma enchente relâmpago, não está descartada. Atenção com os rios. Durante a terça-feira o tempo melhora. Peter Scheuer, meteorologista, com a previsão do tempo.
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0: Valeu, Peter. Obrigado pelas suas informações. Um bom final de semana, uma ótima noite de sábado para você. Muito obrigado por nos atender e trazer as informações do tempo para as próximas horas, para amanhã domingo e também na segunda-feira para a próxima semana. Quem mais que está chegando por aqui? Um alôzão para Tuti do bairro Santa Mônica. Tá mandando um alôzão lá para o povo de São José do Cerrito, Vargem Bonita, e também especial para sua irmã, que está de aniversário segunda-feira, a Jussara Delis Dias. Parabéns para a Jussara, então, pelo seu aniversário na próxima segunda-feira. Quem mais que está chegando por aqui? Vamos mandar um alôzão também lá para Rincão dos Munias, São José do Cerrito. Lá para os nossos ouvintes, o Anderson de Jesus, toda a família que sempre estão ligados, também acompanhando a programação da Rádio Clube. Um alôzão também vai para a nossa ouvinte, a Cândida, que está com o rádio ligado nesse sábado, curtindo a boa música. O John Leno, também ligado com a gente, tô em São Joaquim, é isso? Um abraço para você, obrigado pela sintonia. Valeu, um grande alô para vocês aí então, no município de São Joaquim, o John Leno acompanhando a programação da Rádio Clube. Um alôzão também para o nosso amigo Coutinho, também do tempo, pessoal aí que acompanha a gente em São Joaquim, o Ronaldo Coutinho, obrigado pela sintonia de todos. Quem mais que está chegando por aqui? Vamos atendendo mais participações. Olha, mandaram para mim aqui fotos, deixa eu só conferir aqui. Mandaram bastante foto para nós. Aqui na Praia dos Ingleses, em Florianópolis. Olha, deu pedra, granizo lá em Florianópolis. Ela mandou fotos aqui pra gente. Um alôzão então pra você aí. Obrigado pela participação. É a nossa ouvinte, a Adriana, lá da Praia dos Ingleses, que está acompanhando a programação da Rádio Clube. Um alôzão pra você, pra toda a sua família. Ela manda um alô especial aí para também os seus irmãos lá em Capão Alto, que sempre estão ligados com a gente. Lá para o Johnny, para a Rudineia, para os sobrinhos, o Sandro, Bel, o Dieguinho também, pro Noah e para toda a família. Valeu, um abraço para vocês aí e na Praia dos Ingleses, na capital, em Florianópolis, que estão ligados também ouvindo a Rádio Clube. Lá no bairro Frei Rogério, o Paulo Machado, presidente da Associação de Moradores, também curtindo a Rádio Clube. 8:26, vamos com mais música. Aumenta o volume do seu rádio, porque tá chegando o Marciano. Com a participação do Marcelo Costa. Ainda ontem chorei de saudades.
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0: 8:33, ouvimos Zezé de Camargo e Luciano, Amor Incandescente. Incandescente, ainda teve Marciano ainda ontem, Chorei de Saudade, com a participação do Marcelo Costa. A música ainda ontem, Chorei de Saudade, aí com o Marciano e Marcelo Costa, foi gravada em 1998 no álbum Encontros do Marciano. Alôzão para o pessoal que estão ligados com a gente na, no Vista Alegre. Deixa eu ver aqui, o padre Edson mandou mensagem pra gente, um alôzão lá pro tio Gersi, aí pra turma, aí o pessoal que estão ouvindo a Rádio Clube aí na, no Vista Alegre. Ele colocou aqui, deu um pouco de granizo aquela hora que passou aquela chuva forte, mas foi um pouco de granizo, mas bem, bem fraco. Um abraço então pra vocês aí, obrigado pela sintonia, o padre Edson e toda a sua família, um bom final de semana.
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0: Simbora, 8:38, a gente vai seguindo por aqui com o som de esquenta nesse sabadão. Para você que está aí preparando aquela janta gostosa, acompanhando a Clube, tomando uma cervejinha, preparando o churrasco e na sintonia da nossa programação, a gente manda um alô especial para você aí que está ligado com a gente. Quero mandar um alôzão lá para nosso amigo Fabiano e também a Manu, lá para Aline do Bairro Popular, para todos vocês aí, obrigado pela sintonia, tá certo? Um alôzão também pro Léo e a Vânia, pessoal lá do bairro Gralha Azul que estão ligados com a gente. Valeu, um abraço então para o Fabiano, aí também a Manu, a Aline também, um alôzão para todo mundo aí, bom final de semana, como é que tá por aí o churrasco, tá tudo certo? Já está aí na brasa? Já tá na churrasqueira? Valeu, ótima noite para vocês aí, obrigado pela sintonia. Quem mais que está chegando por aqui? Mais uma? O Pedro Nunes, mandando um alôzão para todos que estão ligados com a gente. Valeu, Pedro Nunes. Um abraço, pessoal aí de Anitta, Garibaldi, que estão acompanhando a programação da Rádio Clube. Uma excelente noite para toda aí a turma, pessoal aí que acompanha a nossa programação. Sejam bem-vindos aqui no Sabadão, hein? Balando Sabadão. É um misturadão de muita música aí no seu final de semana. É pra gente começar bem o fim de semana, hein? Em alto astral, com muita energia. Um alôzão para o Osni Cruz do bairro Santa Helena e também a esposa Maria. Estamos jantando e ouvindo a Rádio Clube. Quero mandar um alô para minha irmã Zenaide e também meu sobrinho Gilmar, lá em Vargem Bonita, interior de São José do Cerrito. Um alô e um abraço para toda a família da Rádio Clube. Muito obrigado. Valeu, Osni. Bom final de semana para você e para toda a sua família. O Iradi Francisco, lá no bairro Araucária, também está na escuta da programação da Rádio Clube. Vamos com mais músicas por aqui? Vamos trazer mais músicas. Deixa eu ver, mandar uma foto aqui, deixa só. Olha só. Mandaram uma foto aqui pra gente saindo pastel. Aquele pastelzinho gostoso, estão fritando um pastel. Que delícia esse pastel aí, hein? Quero ver quem mandou uma mensagem pra nós aqui. Um alôzão lá para... Deixa só, mandaram um áudio aqui, deixa eu colocar o áudio no ar. Deixa eu só conferir aqui. É a nossa ouvinte, a Oneide Medeiros. Oneide, um abração pra vocês aí, muito obrigado pela sintonia.
20: Oi, Adelar, boa noite, tudo bem?
0: Como Oi, é tudo bem, graças a Deus, então, tudo certo.
20: Mandando um áudio dizendo que nós estamos reunidos com a filharada aqui.
0: Toda a família.
20: Fazendo pastel.
0: Aquele abraço.
20: E a hora que puder, apareça pra comer o pastel que nós fizemos de novo.
0: Com certeza, vou aparecer pra comer um pastelzinho bem gostoso.
20: Sim, o programa tá muito bom. Um abraço de todo mundo aqui da filharada, do Leopoldo. Fique com Deus. Um abração, bom domingo.
0: Amém. Um grande abraço para vocês e para a família reunida, curtindo a Rádio Clube. A dona Oneide Medeiros, o senhor Leopoldo, toda a família. Forte abraço para vocês. Repito, um abraço. Muito especial para vocês aí. Um bom final de semana abençoada. Um bom final de semana, né? Cheio de paz e alegria. Abençoada a todos aí, tá certo? Agora sim, vamos com música, então, pra vocês aí, aumenta o volume do rádio, hein? Aquele pastelzinho gostoso, um cafezinho e também curtindo ao som do Baitaca, do fundo da grota.

0: 8:48, Banda Mercosul, você sabe que volta. Ainda teve
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0: Ainda ouvimos também o Baitaca, do Fundo da Grota, na primeira. Tem mais gente chegando por aqui participando, vamos atender os nossos ouvintes, conexão direto com o ouvinte.
2: Oi, Delário Machado.
0: Oi, boa noite.
2: Aqui é Vera.
0: Oi, Vera, tudo bem?
2: Quero oferecer música pro meu namorado Zeca, de Painel, que Deus abençoe todos vocês aí. Que for atendido, Deus já agradeço. Uma boa noite, um bom descanso. Quero oferecer para quem tá curtindo. Mado Batista, sexta-feira à noite, força. Atendido desde

0: Meu Deus, o povo tá provocando a gente por aqui.
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0: É uma macarronada, é isso?
1: Pimentão, cebola de cabeça, tomate. Salame. Tá
0: explicado, meu Deus.
1: Muito bom.
0: Foi bom nisso.
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0: Valeu, muito obrigado. Bom final de semana. A Maria Helena ouvindo a Rádio Clube. Vamos com mais músicas. O mais amado do Brasil. O cantor das multidões. Seresteiro das noites. Simbora, meu povo. Bom final de semana. Tá na clube? Tá tudo bem. Tá legal. Porque aqui a gente faz rádio com amor.

Você ligado no som do Esquenta, final de semana, ouvimos Trio Parada Dura, Barco de Papel, banda PF no Bailão, Paga Uma, participação da banda Corpo e Alma, Amado Batista da primeira, Seresteiro das Noites. Quero mandar um alôzão lá para o Thiago Medeiros. Alô, Tiagão, um grande abraço para você, comprovando a audiência, mandou a foto ali também do sistema da Rádio Clube, acompanhando a nossa programação do RDS, hein? Esse é um sistema que transmite informações digitais junto com o sinal da Clube FM. Um abraço para vocês e obrigado pela sintonia. Curtindo o nosso som de esquenta, ouvindo a boa música. A gente tá fazendo aí um cerco em toda a nossa região, hein? A audiência aqui na cidade, nos municípios vizinhos, para você que ouve a gente pela internet, pelo aplicativo, pela Alexa, aonde quer que você esteja, não há distância que nos separe. Nós chegamos até você também, através também aí do nosso, da nossa transmissão pela internet. Um forte abraço. Aquele abraço especial. 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